e oração consecratória de Dom Henrique Aparecido de Lima. Sua presença e oração serão muito importantes neste momento de entrega ao serviço de Deus. Contamos com a sua presença e oração neste momento tão especial. Mês da Bíblia. A palavra de Deus nos fala, nos orienta e transforma o nosso coração. Nela encontramos consolo nas dificuldades, esperança nos momentos de incerteza e força para caminhar na fé. Neste mês, somos convidados a abrir a Sagrada Escritura, escutar a voz de Deus e colocar sua palavra em prática, permitindo que ela ilumine nossas escolhas e conduza a nossa vida. E para celebrar este mês tão especial, teremos o sorteio de uma Bíblia em cada Santa Missa. Que aquele que receber este presente possa fazer da Palavra de Deus uma companheira diária de caminhada e uma luz para toda a sua vida.

número na mão, 3084. 3084. Não? Vamos sortear de novo, hein? Não tem ninguém com esse número? Então vai, padre, sorte, vai sorteando mais um aí. Aí, agora veio 3082. 3082. Ixi, tá lá, ó. Lá no fundo. Agora veio.

0: Vamos mexer que tem mais uma, né? Achamos os doadores aí e conseguimos mais uma pro horário. Dois, nove, sete, um. 2.971. Apareceu também? Olha! Então vou pedir para depois o pessoal não deixar os papeizinhos aí no banco, tá? Para levar, para não deixar a sujeira na igreja.
1: Nós agradecemos a pastoral do dízimo nesse cuidado, não é, com a dimensão pastoral, principalmente a dimensão pastoral que tem essa finalidade, a pastoral do dízimo. Então é importante também rezar, porque quando se fala de dízimo não está se falando apenas de dinheiro, mas de partilha. Então é isso que o evangelho hoje inclusive ensina, quer dizer, todos receberam igual, porque Deus é um Deus de partilha e não um Deus que faz diferença ou acepção entre as pessoas. Tem alguém fazendo aniversário ou fez esta semana? Sim? Peço que venha até aqui. Alguém mais? Então vou pedir que cada um diga quantos anos está fazendo e o nome, né? São novinhas ainda, pode falar.
2: Elaine, 41.
3: Como?
2: Elaine, 41.
3: 41.
2: Caroline, 41 também.
3: 41. E a coroinha?
2: Gabriele, 16.
1: Vem as três aqui perto.

0: aberto, vamos ficar todos em pé, estender as nossas mãos sobre elas e vamos recomendá-las sempre à proteção de Nossa Senhora Imaculada Conceição, para que tenham saúde, saúde do corpo, saúde da alma, a perseverança na fé, para que sejam também mulheres santas que possam com as suas vidas servir Jesus. Ave Maria, cheia de graça, o Senhor é convosco, bendita sois vós entre as mulheres, bendito é o fruto do vosso ventre, Jesus. Santa Maria, Mãe de Deus, rogai por nós, pecadores, agora e na hora de nossa morte. Nossa Senhora das Graças, rogai por nós. Uma grande salva de palmas.
1: Parabéns, né?
0: Deus te abençoe. Entre os avisos, um foi sobre a ordenação. Todos pensam que conhecem, mas quem vai ser ordenado é o Eduardo, que está aqui perto de mim. Então, quem não sabe quem é o Eduardo, fica sabendo, não é? Então, a ordenação dele será no próximo dia 23 de outubro, aqui na Catedral. Ele é esposo da Patrícia. Levanta a mão, Patrícia. Patrícia, que está ali, é ministra da Eucaristia. Então, uma família que já há muitos anos serve a comunidade, a igreja. E agora, enquanto família, através do Eduardo, darão este passo de consagração ao serviço pelo Ministério Diaconal. Ele sendo diácono, a família inteira que já serve com ele, assim também se consagrará. Então vamos rezar uma Ave Maria por esta família. Ave Maria, cheia de graça, o Senhor é convosco, bendita sois vós entre as mulheres, bendito é o fruto do vosso ventre, Jesus.
2: Santa Maria, Mãe de Deus, rogai por nós, pecadores, agora e na hora de nossa morte. Amém.
0: São Lourenço, rogai por nós. O Senhor esteja convosco.
2: Ele está no meio de nós.
0: Abençoe-vos o Deus Todo-Poderoso, Pai e Filho e Espírito Santo.
2: Amém.
0: Um abençoado domingo, santa semana, ide em paz, que o Senhor sempre vos acompanhe.
2: Graças a Deus.
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1: 20 horas e 15 minutos.

0: uma salva de palmas a esse Deus que tem sempre o melhor. Ele está no controle, confia, tenha fé, te levanta. Não há depressão, não há ansiedade, não há problema maior que o amor de Deus. Amém. Vocês, Bruna Marta, é salva de palmas.
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2: 20h28.
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coração, pense em São José. Invoque ele como carpinteiro da sua vida, como aquele que pode esculpir em você as virtudes do amor, fazer valer a vontade do Criador.

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1: 20 horas e 39 minutos.

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9: 21 horas e 1 minuto.

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1: 21 horas e 9 minutos.

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1: 21 horas e 35 minutos.

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1: 21 horas e 45 minutos.

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1: 22 horas.
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Louvado seja nosso Senhor Jesus Cristo, para sempre seja louvado. Querido povo de Deus, estamos começando experiência de Deus. Manda teus anjos, Senhor, sobre nós. Contagem regressiva para a festa das Santas Chagas. Toca a corneta, sacristão. Muitos já vão chegar para este final de semana, mas segunda-feira é a abertura oficial da Semana das Santas Chagas. De segunda-feira, dia 21 a dia 27. Semana da Festa das Santas Chagas. Quero saudar a todos. Saudar a você que está em plena novena de São Pio de Pietrelcina. Eu repito, não menos, São Pio de Pietrelcina, rogai por nós. São Pio de Pietrelcina, intercedei por nós. São Pio de Pietrelcina, rogai por nós. Amado povo de Deus, filhos e filhas, hoje dia de São Januário. Por que São Januário? Que nós visitaremos na peregrinação de Pentecostes. Saúdo a todos a partir da Rádio Evangelizar, de onde tudo começa, as rádios irmãs, cujos nomes cito neste momento. Saúdo a você pela TV Evangelizar, sinal digital em todo o país, em várias cidades, canal aberto. Pelo YouTube, Padre Manzotti Oficial. Padre Manzotti Oficial, se inscreva

para fazer parte desta família que evangeliza pelos meios de comunicação, pelo aplicativo da Associação Evangelizar é Preciso e todas as plataformas digitais. Vamos juntos, queridos irmãos e irmãs, mais do que nunca, esta novena de muitas graças, milagres e prodígios, por intercessão de São Pio de Pietreutina, em nome do Pai, do Filho e do Espírito Santo. Amém. Naquele tempo, reuniu-se uma grande multidão e de todas as cidades iam ter com Jesus. E ele contou esta parábola. O semeador saiu para semear a sua semente. Enquanto semeava, uma parte caiu à beira do caminho, foi pisada e os pássaros do céu a comeram. Outra parte caiu sobre as pedras, brotou e secou, porque não havia umidade. Outra parte caiu em meio de espinhos. Os espinhos cresceram juntos e a sufocaram. Outra parte caiu em terra boa, brotou e deu fruto, 100 por 1. Dizendo isso, Jesus exclamou: quem tem ouvidos para ouvir, ouça. Então, os discípulos perguntaram o significado da parábola e Jesus respondeu: a vós foi dado conhecer os mistérios de Deus, mas aos outros só por meio de palavras, para que olhando não veem e ouvindo não compreendam. A parábola, continua Jesus, quer dizer o seguinte: a semente é a palavra de Deus. Os que estão à beira do caminho são aqueles que ouviram, mas depois vem o diabo e tira a palavra do coração deles, para que não acreditem e não se salvem. Os que estão sobre a pedra são aqueles que, ouvindo, acolhem a palavra com alegria, mas eles não têm raiz. Por um momento acreditam, mas na hora da tentação voltam atrás. Aquilo que caiu entre os espinhos são os que ouvem, mas com o passar do tempo são sufocados pelas preocupações, pela riqueza e pelos prazeres da vida, e não chegam a amadurecer. E o que caiu em terra boa são aqueles que, ouvindo com o coração bom e generoso, conservam a palavra e dão fruto na perseverança. Senhor, Deus de bondade, um Deus que semeia a palavra, antes de mais nada quero pedir que o meu coração, a minha alma, o meu intelecto seja uma terra boa e que esta palavra, caindo nesta terra boa, um coração generoso, um coração bom, eu possa conservar esta palavra e que o fruto de conservar esta palavra seja a minha perseverança. Eu quero ficar nesta última colocação de Jesus e insistir: Jesus das Santas Chagas, eu venho te pedir a graça de que minha alma e meu coração seja bom, generoso, como o evangelho de hoje explicita o que é ter um coração bom, o que é ser um terreno bom, ser bom e generoso. Dai-me um coração bom e generoso.

0: e que eu conserve a tua palavra e que eu possa dar o fruto da perseverança. Perseverança, Senhor, quando rezar não me traz consolação. Perseverança quando as tempestades vierem e eu não perceber a tua presença, por mais que lá esteja sempre. Perseverança quando a doença visitar e o medo, a fragilidade se mostrar em minha vida. Perseverança quando as falsas propostas de felicidade tentarem me seduzir. Perseverança, Senhor, é o que eu te peço. Fruto desta palavra, eu fico pedindo esta graça. A graça de que a preocupação do mundo não sufoque a palavra, que o diabo não roube a palavra, que a aridez não seque a palavra, mas um coração bom e generoso, produzindo perseverança. Amém. Nós só começamos a leitura orante. Nós só começamos o programa. Hoje, sexto dia de São Pio de Pietrelcina. Eu volto já. Volte comigo.
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3: 22 horas e 12 minutos.
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3: 22:15.
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0: Queridos filhos e filhas, antes de atender, eu quero dar dois recadinhos. O primeiro, continua fazendo a quaresma de São Miguel? Vamos, gente, vamos. Estamos, e acabou de acontecer no YouTube Padre Manzotti, o 31º dia da quaresma de São Miguel. Você fez? Se não, depois da experiência de Deus, faça a quaresma de São Miguel. A quaresma, 31º dia. E hoje, nós começamos pedindo a confiança na providência divina. Olha que forte, tudo a ver com a palavra de Deus. Confiança na providência divina. Lembrando que nem sempre Deus dá aquilo que pedimos, mas nunca deixa de cuidar de nós. E o grande apelo de hoje, nessa batalha espiritual, quaresma de São Miguel, fez, não fez, faça depois, que troquemos a ansiedade pela confiança. Troquemos a ansiedade pela confiança. Arcanjo Miguel, príncipe, guardião, guerreiro, ajude-nos nesta batalha. Arcanjo Miguel, nós estamos nesta batalha. Príncipe, guardião e guerreiro. Segundo recadinho, antes de eu atender a primeira ouvinte, eu dizia, segunda-feira nós começamos a festa das Santas Chagas. É verdade, amanhã estarei celebrando, mas a festa começa na segunda-feira, missa 7:30, e depois vem uma programação já intensa na segunda-feira. Oficialmente a festa começa na missa do meio-dia, estarei presidindo. Nossa Senhora de Guadalupe, Jesus das Santas Chagas, Curitiba, região metropolitana. As caravanas estão chegando, pessoas que vêm, pessoas que vão. Lembrando que na segunda-feira, missa, novena, recitação do terço, adoração eucarística, show de evangelização, momentos culturais. Depois eu falo a programação da segunda-feira, mas oficialmente começa na missa das 12 horas. A festa das Santas Chagas do deste ano. Marta, que a paz de Jesus esteja com você, Marta. Bom dia, Marta. Alô?
1: Bom dia, padre. Sua benção.
0: Deus abençoe, Marta. De onde você fala?
1: Eu falo de Fundão, Espírito Santo.
0: Minha saudação a Fundão, a todo o povo do Espírito Santo. E como é que você me acompanha?
1: Ah, padre, eu acompanho pela Rádio América, pelo YouTube, pelo Evangelizar, dependendo do cômodo que eu tiver na casa.
0: Tá certo.
1: Quando eu estiver na máquina, eu tô no YouTube,
0: tá,
1: na Rádio América. Quando eu estiver na sala, eu tô no Evangelizar, na televisão.
0: Tá certo. Você falou na máquina, você é costureira?
1: Sou, eu trabalho com remate, faço conserto.
0: Tá bom, minha filha. Então, aí, pelo YouTube, pela Rádio América, mas diga lá, Marta, a palavra é sua.
1: É, padre, o meu sonho era conversar com o senhor.
0: Hoje é seu dia.

0: acompanho o senhor todos os dias, por tudo, o invadir do dia, a oração da noite, e assim, eu falo assim que eu acordo com o Padre Reginaldo e durmo com o Padre Reginaldo.
1: Amém, Jesus.
0: Com o texto da Santa Chaga, ligado em mim no YouTube.
1: Deus seja louvado.
0: E aí eu peço, eu quero pedir oração para minha família.
1: Pois não, diga lá.
0: Porque desde a morte da minha mãe, assim a nossa família veio muitas tribulações. Eu tô com a irmã mais velha, ela teve um acidente, ela foi atropelada pela Elia, a cuidadora dela morreu na hora.
1: Meu Deus.
0: E ela já tinha problema de vista, e com esse acidente, né, ela acabou perdendo a vista de vez. Hoje ela tá cega.
1: A sua irmã?
0: É.
1: Então sinto pela perda da cuidadora, você lembra o nome dela?
0: É, Sirleide.
1: Como?
0: Sirleide.
1: E o nome da sua irmã?
0: Maria Domingas.
1: Maria Domingas, tá bom.
0: E aí ela quebrou a perna, ela ficou 90 dias na cama. E a gente cuidando dela, né? Hoje ela é viúva, mas só que assim, ela reclama muito, né, da gente, ela não aceita muito, ela quer que a gente assim, atenção pra ela. A gente paga a cuidadora, ela, né? Paga uma cuidadora de segunda a sábado, sábado e domingo, entre nós irmãos, vamos revezando.
1: Certo.
0: Mas só que hoje a gente só tá em quatro irmãos.
1: Sim.
0: Então, assim, é complicado, né? E eu sou a única irmã que sempre tô quase dando da mão, né? E acabei me afastando um pouquinho por orientação do psiquiatra, né? Que depois da morte da minha mãe...
1: Fala mais alto, filha, fala mais alto, você está diminuindo. Depois da morte.
0: Depois da morte da minha mãe, eu tive uma depressão.
1: Tá.
0: Apesar que eu não cuidava dela, mas assim, veio aquele vazio e aí com uma orientação do psiquiatra, ele pediu que eu não ficasse carregando nas costas meus irmãos.
1: Tá.
0: Porque eu sou aquela pessoa que estou disponível para ajudar. Eu sou sempre assim, aconteceu algo, eu estou sabendo, já corro para ajudar. Né? Então hoje eu estou passando por um momento meio difícil, porque dia 14 de junho a gente ficou com câncer. Eu cuidei dela durante um ano,
1: entendi,
0: quatro meses.
1: Tá.
0: E com 7 dias que ela faleceu, a outra irmã minha, ela se jogou da janela da casa da minha irmã com depressão.
1: Misericórdia.
0: E aí ela ficou 40 dias na UTI. E hoje eu tô assim, com o coração apertado, que eu queria estar lá ajudando ela, mas eu não posso, porque o psiquiatra falou, não, você não pega essa carga para você.
1: Entendi.
0: Ela tem os filhos, ela tem um marido, deixa que eles cuidem dela, né?
1: Filha, eu entendo e é importante seguir a orientação médica, mas você pode estar presente em oração. E é isso que eu tenho certeza que você faz. Você diz que você reza o tempo todo. E sem dúvida tem os filhos, mas mesmo a sua irmã, você falou, são quatro irmãos, tentar dividir, né, a presença junto a ela, vocês estão dando assistência com uma cuidadora. Mas é justo que você cuide de si, mas ao mesmo tempo esteja presente, mesmo que não seja uma presença física, uma presença orante. Mas eu anotei o nome de uma das irmãs, Maria Domingas. Tem outros nomes que você gostaria de deixar?
0: Tem a Luzia, né, que faleceu.
1: Tá.
0: Com câncer, assim, foi coisa de um ano, quatro meses.
1: Certo.
0: E a Rita, que se jogou da janela, né? E hoje eu sinto que ela não voltou aquela Rita que era. Não voltou, não.
1: Entendi.
0: Ela, até no semblante dela, não. É complicada. Porque ela foi também no psiquiatra e ela fez um exame, deu como que ela já está com mal de Alzheimer, né?
1: Entendi.
0: Mas ela está com 60 anos, padre.
1: É nova, muito nova.
0: É nova.
1: Nova.
0: Muito nova.
1: Eu acolhi todos os nomes, Marta. E vamos colocar na festa das Santas Chagas. Será a semana inteira rezando, pedindo, suplicando. Nós estamos em plena novena de São Pio. Colocar você, suas irmãs e todas as necessidades, tá certo, Marta?
0: É, padre, eu também queria botar pela água no meu

0: idoso.
1: Pois não, diga o nome.
0: Tem 12 anos que ele faleceu e eu sonho com ele toda noite. É o Josias Casotto.
1: Josias
0: Casotto.
1: Casotto. Que Deus abençoe, que Deus a fortaleça. Marta de Fundão Espírito Santo, YouTube Padre Manzotti, América AM FM de Vitória, Arcebispo Dom Ângelo Ademir Mesari, da Arquidiocese de Vitória. Eu vou para o intervalo e eu volto com a leitura orante, lembrando, nós estamos em plena novena de São Pio, pé de grande, gente. São Pio é o intercessor da obra Evangelizar é Preciso. São Pio de Pietrelcina, rogai por nós, rogai por nós. E voltamos já, volte comigo.
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4: 22:26.
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0: Nós vamos para a leitura orante, que é de Samuel. Nós estamos falando sobre o profeta Samuel, o último dos juízes, o primeiro dos profetas. E gostaria de só frisar. Ah, gente, segunda-feira, início oficial da festa das Santas Chagas. Mas eu queria dizer, de modo geral, Curitiba, região metropolitana, participe segunda, terça, quarta, quinta, sexta, sábado, domingo, venha ao santuário, sempre uma programação especial. Quero dizer a todos que acompanham pela TV Evangelizar, Rádio Evangelizar, aplicativos, YouTube, tire semana que vem para acompanhar a festa das Santas Chagas, mesmo que seja à distância. A programação é intensa, é crescente. Falando sobre a programação de segunda, 7:30 da manhã, Santa Missa no Santuário. Às 10 horas, é claro, Experiência de Deus. E será exibido no palco externo e dentro do santuário. Isso mesmo, você vai estar no santuário para a missa do meio-dia, vai estar acompanhando Experiência de Deus. E no palco externo da festa das Santas Chagas, às 11 horas, novena das Santas Chagas, bênção com o ícone do santuário, com Padre Fernando Souza e Cláudio Andrade. 12 horas, toca a corneta, sacristão. Acompanhe presencialmente ou pela TV Evangelizar. Fique ligado. Santa Missa de abertura da festa das Santas Chagas, às 13 horas. Programação artística e cultural no parque, no palco externo. Às 18 horas, sacristão, noite de louvor com Padre Rodrigo Natal, de Taubaté, São Paulo, e Tony Alisson. Isso na segunda-feira. Lembrando que nós passaremos pela... Nós estamos fazendo a novena por dia 23, que é o dia solene, o dia de São Pio de Pietrelcina, na quarta. Mas eu convido a semana inteira, esteja sintonizado pela TV, pela rádio, esteja presencial no santuário. Filhos amados, povo querido de Deus, nós vamos agora à leitura orante. Bíblia aberta. Cartilha de oração.
1: Semente de Deus a palavra, o Cristo.
0: E hoje, concluindo Samuel, 1 Samuel, capítulo 16, versículo 1 a 13. 1 Samuel, capítulo 16, versículo 1 a 13. Lembrando, ainda dentro dessa palavra, hoje é o último dia, mas você perdeu Samuel. Segunda-feira foi a semana inteira, começamos na segunda. Então está lá na leitura orante. Eu digo, o último dos juízes, o primeiro dos profetas.

Samuel 16:1. O Senhor Deus disse a Samuel: até quando você vai continuar a ter pena de Saul? Eu não quero mais que ele seja rei de Israel. Encha um chifre com azeite e leve com você.

Belém. Aqui temos que sempre jogar com o Novo Testamento. Em Belém, até a casa de um homem chamado Jessé, pois eu escolhi um dos filhos dele para ser rei. Como posso fazer isso? Respondeu Samuel. Se Saul souber disso, ele me mata. O Senhor Deus respondeu: leve um bezerro e diga que você foi lá para oferecer um sacrifício ao Senhor. Convide Jessé para o sacrifício e depois eu lhe digo o que fazer. Você ungirá como rei aquele que eu indicar. Preste atenção. O profeta, lembra, foi semana passada, abrindo os profetas. O profeta é aquele que faz o que Deus manda, não prega a si mesmo, faz o que Deus manda. Então, por isso é forte esta palavra: vá, Samuel, você ungirá como rei aquele que eu indicar. Samuel fez o que o Senhor Deus havia mandado e foi a Belém. Quando chegou lá, os líderes da cidade foram tremendo encontrá-lo e perguntaram: a sua visita é de paz? Sim, respondeu Samuel. Eu vim oferecer um sacrifício a Deus. Purifiquem-se e venham comigo. Ele mandou Jessé e seus filhos se purificar e convidou para o sacrifício. Quando eles chegaram, Samuel viu Eliabe, um dos filhos de Jessé, e pensou: olha, atenção, atenção. Samuel viu um dos filhos que ele foi para ungir, um dos filhos de Jessé, na cidade de Belém. Quando ele viu Eliabe, ele pensou: esse homem que está aqui na minha presença, está na presença de Deus, o Senhor, certamente é aquele que o Senhor escolheu. Quem pensou isso? Samuel. Mas ele olhava com os olhos humanos. Mas o Senhor disse: não se impressione com a aparência, nem com a altura desse homem. Eu o rejeitei, porque não julgo como as pessoas julgam. Eles olham para a aparência, eu vejo o coração. Vejo o que disse Deus a Samuel: não se iluda com a aparência. Meu Deus, como isso é atual. Não se iluda com a aparência. Os homens olham com os olhos. Deus disse: mas eu vejo o coração. Deus não olha a nossa aparência. Deus vê o nosso coração. Vou repetir que isso é fortíssimo. Deus vê o nosso coração. Então Jessé chamou o seu filho Abinadad e o levou a Samuel, mas Samuel disse: esse também não foi escolhido pelo Senhor. Aí José trouxe o filho Simeia e Samuel disse: o Senhor Deus também não escolheu este. Assim José apresentou a Samuel 7 dos seus filhos e Samuel disse: o Senhor Deus não escolheu nenhum deles. E perguntou a Jessé: você não tem mais nenhum filho? Jessé respondeu: tenho mais um, o caçula, mas ele está fora tomando conta das ovelhas. Então mande chamá-lo. Disse Samuel: nós não vamos oferecer o sacrifício enquanto ele não vier. Aí Jessé mandou buscá-lo. Ele era um belo rapaz, saudável e de olhos brilhantes. E o Senhor disse a Samuel: é este mesmo, unja-o. Samuel pegou o chifre cheio de azeite e ungiu a Davi na frente de seus irmãos. E o Espírito do Senhor dominou Davi.

0: e daquele dia em diante ficou com ele. E Samuel voltou para Ramã. Palavra do Senhor, graças a Deus. Os olhos humanos veem a aparência, mas Deus olha o nosso coração. Fique com essa mensagem por hora e vamos rezar daqui a pouco. Voltamos já.
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3: 22 horas e 36 minutos.
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7: Porque a palavra de Deus é viva e eficaz, mais penetrante do que uma espada de dois gumes, e atinge até a divisão da alma e do corpo, das juntas e medulas, e discerne os pensamentos e intenções do coração. Nenhuma criatura lhe é invisível, tudo é nu e descoberto aos olhos daquele a quem havemos de prestar contas. Carta aos Hebreus, capítulo 4. Setembro, mês da Palavra de Deus.
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9: 22:40.
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0: de Deus, Senhor, que como fruto desta leitura de 1 Samuel, capítulo 16, versículo 1 a 13, compreendamos que Deus olha o nosso coração. Senhor, o mundo vive de aparências e nós somos instigados a julgar o outro pela aparência. Senhor, hoje vivemos uma cobrança imensa sobre a aparência, o externo, o supérfluo, mas dai-nos essa consciência de mantermos o nosso coração puro e cheio de boas obras, como diz a tua palavra, um coração bom. O evangelho de hoje, um coração bom e generoso, porque este é o teu olhar. Foi assim que Deus olhou para Davi, o filho caçula de Jessé, um homem bonito, olhos brilhantes, mas não foi isto que chamou a atenção. Os outros seus irmãos eram mais altos e mais aparentes, mas Deus olhou o coração. Senhor, que o nosso coração seja bom e generoso, porque isto que importa. E Senhor, que o Espírito habite em nós, como habitou em Davi, e permaneça em nós. Amém. Com isto, nós terminamos a leitura do livro de Samuel, o primeiro dos profetas, o último dos juízes. Esta foi a leitura orante de hoje. Escute esse testemunho, por favor.
1: Aqui é a Vanisa de Lagoa da Prata. Eu recebi a capelinha
0: dos
1: aniversários na minha casa.
0: Que maravilha.
1: Mas toda vez que eu ia repassar, eu perdi a minha bênção por causa da pessoa que eu repassava.
0: Como assim?
1: Aí com isso.
0: Não, volta, sacristão, e aumenta ali. Uma partezinha eu não entendi direito. Solta lá, por favor.
1: Aqui é a Vanisa de Lagoa da Prata.
0: Tá.
1: Eu recebi a capelinha da Santa Chagas na minha casa.
0: Certo.
1: Mas toda vez que eu ia repassar, eu perdi a minha bênção por causa da pessoa que eu repassava. Aí com isso, eu aproveitei para ser mensageira da capelinha e mobilizei toda a minha família para ir.
0: Certo.
1: Associei filho,
0: olha,
1: marido,
0: isso,
1: irmãos, gente, cunhados,
0: agora
1: sogra, para me ser a mensageira. Hoje eu sou mensageira da capelinha.
0: Deus seja
1: graças
0: louvado.
1: A minha família. Eu quero agradecer e eu tenho na minha casa o cantinho evangelizar. Porque tudo que o senhor manda, eu recebo e coloco lá no cantinho evangelizar. Obrigada, padre. Toca o sino, sacristão.
0: Deus abençoe, Vanira. Oh, coisa boa, gente. Maravilha. Ela recebia a capelinha e passava pra frente. Agora, o que ela fez? Se tornou uma mensageira da capelinha de Jesus das Santas Chagas. Então, que tal você se tornar uma mensageira da capelinha de Jesus das Santas Chagas? Capelinha de Jesus das Santas Chagas, 0800-410-6060. Faça como a Vanira. E quero lembrar que terça-feira, semana que vem, na festa das Santas Chagas, nós teremos à noite, um encontro às 19 horas com as líderes mensageiras da Capelinha de Jesus das Santas Chagas, presencialmente. Então, quem tiver capelinha, que veio para a festa das Santas Chagas, traga a capelinha. E será presencialmente no Anfiteatro de Jesus das Santas Chagas. E procurarei estar presente. E também quem puder, acompanhe pela TV Evangelizar, Rádio Evangelizar, porque será transmitido também pelo YouTube Padre Manzotti. Este encontro que eu estarei presente na terça-feira, Jesus das Santas Chagas, com as líderes mensageiras das

0: capelinhas. Aproveite hoje. Ligue agora. Fale com os nossos atendentes. Faça como a Janira. 0800-410-6060. Dê de presente a Jesus este serviço. Vou me tornar um mensageiro da Capelinha de Jesus das Santas Chagas. Meu abraço à Lagoa da Prata, Minas Gerais, Rádio Divinal FM, Dom José Aristeu Vieira, Diocese de Luz. Darcy, que a paz de Jesus esteja com você, Darcy.
1: Bom dia, Padre Reginaldo, e contigo também.
0: Obrigado, Deus abençoe. De onde você fala, Darcy?
1: Eu falo de Criciúma. Que honra estar ouvindo a tua voz, Padre Reginaldo.
0: Amém. Hoje é seu dia. Como é que você me acompanha ali em Criciúma, filho?
1: Pela TV Evangelizar, canal 17.
0: Ponto um, louvado seja Deus. Canal aberto, gente, tá vendo?
1: Canal aberto.
0: Diga lá, Darcy.
1: Temos ali com ele desde 2020, né?
0: E coisa boa, né? Graças a vocês associados que nós conseguimos manter os canais abertos em várias cidades do Brasil e capitais, principalmente. Ah, vai lá.
1: Sim. Olha, Reginaldo, em primeiro lugar, agradecer a Deus por eu estar conversando contigo, porque eu já estou ficando maduro, como se diz, né? para não dizer velho, né, padre?
0: Maduro, vamos lá, maduro, isso mesmo.
1: E pedir uma bênção para um rapaz, a saúde, que Deus ilumine, ele é irmão da minha nora, o rapaz está baixado no hospital, problema de coração. João Miguel.
0: O que ele tem?
1: Ah, é problema de coração, depressão. O menino vem sofrendo, perdeu a mulher, perdeu a mãe, perdeu o tio, e aí acumulou aquela carroça cheia de problema pra cima do rapaz, né?
0: Entendi.
1: E aí tá naquela coisa assim, não tá boa a coisa pro lado dele, padre.
0: Entendi.
1: Então fica difícil, né?
0: João Miguel, agradecer
1: pela nossa saúde aqui em casa, minha, da minha esposa, da minha família. Graças a Deus nós temos bem, queremos continuar mais melhor ainda, né?
0: Que bom, filho. Louvado seja Deus.
1: Amém. E é muito bom. Padre Reginaldo, e outra coisa, uma forcinha pro seu anjo da guarda, falar com o anjo da guarda do NPS para me pagar a minha revisão, Padre Reginaldo.
0: Olha aí, Darcy.
1: Já ganhei. O juiz já liberou e os caras do NPS não querem me dar esse dinheiro. E tá fazendo falta.
0: Eu acredito. Padre. Então é propício que você fale em plena novena de São Pio de Pietreutina. Porque São Pio que ensinou que meu anjo da guarda fale com o anjo da guarda da outra pessoa para resolver os problemas.
1: Justamente, padre.
0: Então vamos pedir a Deus que aquilo que lhe é de direito seja realizado, né, Darcy?
1: Sim, padre. E Deus sabe, eu paguei, eu contribuí, padre Reginaldo. Muitas horas de noite eu carreguei a lua de carona em cima da lona do caminhão para poder pagar. E agora chega a revisão. Não dá. Ah, não, aí não é certo, né, padre Reginaldo?
0: Verdade. Tá aí um caminhoneiro colocando. Gostei da frase, carreguei a lua de carona, quer dizer, passou a noite viajando. Darcy, você vai ligar ainda, mesmo que você não fale comigo, você vai deixar o testemunho dizendo: pela graça das Santas Chagas e São Pio, eu consegui a minha revisão. Revisão. Tá certo, Darcy?
1: Tá certo, padre, mas com toda alegria, eu quero dar o testemunho aí no santuário.
0: Opa,
1: padre.
0: Seja bem-vindo, então. Deus abençoe, Darcy de Criciúma, Santa Catarina, que quero prestar homenagem a todos os caminhoneiros, taxistas, todos que vivem do trabalho, todos os motoristas. Criciúma, Santa Catarina, TV Evangelizar, canal 17.1, Rádio Rota da Imigração FM, Dom Jacinto Inácio Flash, da Diocese de Criciúma. Gente, aproveite esse intervalo, torne-se um associado. 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Ajude com a sua contribuição, não importa quanto seja, importa é a sua fidelização. 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Aproveite e peça oração para a festa das Santas Chagas. E diga: vou me tornar um associado, 0800-410-6060, ou pelo WhatsApp, 41-3221-6060. Eu volto já, volte comigo.
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2: 22 horas e 50 minutos.
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Hoje, aniversário da Rádio Bambina FM, São José do Rio Claro, Mato Grosso, Brasil FM, Santa Bárbara do Oeste, São Paulo, Clube FM, Sabáudia, Paraná. E também amanhã, FM Central, FM Quixadá, Ceará, Santiago FM, Santiago do Sul, Santa Catarina, aniversário da Cauane, esposa do meu afilhado Matheus, Deus abençoe. Gente, lembrando, nós estamos, pode continuar com o Inabalável, porque nós estamos, fizemos o 31º dia da quaresma de São Miguel. Você perdeu às 9:30? Faça depois a experiência de Deus. Padre, mas eu perdi antes. Comece hoje, vá em frente, quaresma de São Miguel, pedindo a confiança e a providência divina, trocar a ansiedade pela confiança. YouTube Padre Manzotti Oficial. Lembro também, queridos irmãos, padre, eu quero saber toda a programação da semana da festa das Santas Chagas. Você encontra no YouTube Padre Manzotti, eu também coloquei no padremanzotti.com.br, evangelizarepreciso.com.br. Você também terá no site santuarioguadalupe.com.br. Mas eu quero dizer, começa segunda-feira. Atenção, a programação, ela tem alguma... Começa oficialmente na missa do meio-dia. É oficial a missa do meio-dia. Mas atenção, 7:30 já tem missa. Depois teremos experiência de Deus, a transmissão no palco dentro do santuário. Às 11 horas, nós teremos a Santa Missa, a bênção do ícone. 12 horas, missa de abertura. 13 horas, programação artística. 18:00 a 20:30, noite de louvor com Rodrigo Natal, Padre Rodrigo Natal, Tony Alisson. Lembrando, cada dia uma programação. Então, semana que vem, se você estiver presencialmente Curitiba, região metropolitana, venha. Venha para o santuário. Se você estiver em todo o Brasil e fora do Brasil, se programe para estar ligado na TV Evangelizar, YouTube Padre Manzotti. Amado povo de Deus, festa das Santas Chagas, que maravilha. Hoje eu vou falar, porque hoje é dia de São Januário, mas escute, nós vamos passar por lá, na peregrinação de Pentecostes, que de maio do ano que vem, que é o jubileu de diamante dos 60 anos da renovação carismática católica. Eu estarei junto, e será em Assis, terra de Santa Clara, São Francisco e São Carlos Acutis. Mas nós começaremos em Palermo, visitando a Catedral de Palermo, lugar maravilhoso, tem tanta coisa para contar de lá. Depois nós fomos para Cefalu, missa dominical na Catedral Normanda. Iremos a Siracusa, e eu coloquei essa Siracusa porque lá é a Basílica de Santa Luzia, onde Santa Luzia foi martirizada, protetora dos olhos. Iremos a Taormina, uma joia incrustada na montanha. Depois iremos a Pompeia, Nossa Senhora do Rosário de Pompeia. Iremos a Costa Amalfitana, já pensou nisso? Depois nós iremos à Ilha de Capri. Ah, vale a pena, gente, vale a pena. Vamos a Nápoles. E aí que eu queria dizer, hoje é dia de São Januário. E é exatamente lá em Nápoles que tem o tesouro de São Januário e onde o sangue se liquidifica de tempos em tempos, até hoje. Vamos a Assis, no Congresso, terra de Santa Clara, São Carlos Acutis, São Francisco de Assis. E depois iremos a Roma, visitar Roma e lembrar que acontece o evento, inclusive com uma audiência com o Papa Leão XIV. Entre em contato conosco, 419-8753-3300.

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Gente, eu tô até com testemunho para ler aqui, mas o meu coração pede irmos para a novena. E já pedindo uma semana abençoada, uma festa cheia de frutos, de conversão, de graças e bênçãos. Sexto dia, São Pio de Pietrelcina.

fonte de amor e misericórdia. Nós vos agradecemos por nos terdes dado São Pio de Pietrelcina como sinal vivo de vossa paixão, morte e ressurreição. A ele destes as vossas próprias chagas, que São Pio carregou com serenidade e força, comunicando ao mundo a vossa compaixão. Por isso, por intercessão deste grande santo, São Pio de Pietrelcina, dai-nos a graça que tanto necessitamos. Qual é a graça que você pede a Deus por São Pio hoje? Qual a graça você pede a Deus hoje por intercessão de São Pio? Jesus, a exemplo de São Pio, dai-nos a graça de nos unir à vossa compaixão, vossa paixão, e nos abrigar em suas santas chagas e desfrutar da gloriosa ressurreição. Jesus, por intercessão de São Pio, nos conceda a graça que necessitamos para realizar neste mundo a nossa vocação e nossa missão. São Pio de Pietrelcina, ajudai-nos a viver como cristãos, a buscar o perdão e a cura de nossas feridas. São Pio de Pietrelcina, dai-nos mais amor e Eucaristia. São Pio de Pietrelcina, curai as nossas feridas pela confissão. São Pio de Pietrelcina, fortalecei os enfermos. São Pio de Pietrelcina, animai a nossa vida de oração. São Pio de Pietrelcina, rogai por nós. O Senhor esteja convosco, Ele está no meio de nós. Abençoai, Senhor, a água, a roupa dos enfermos, as fotos de família. Abençoai os remédios e aqueles que mais precisam da vossa infinita misericórdia. E a festa das Santas Chagas, que possa ser de frutos profundos de conversão, curas, milagres e prodígios. Um bom final de semana, em nome do Pai, do Filho e do Espírito Santo. Amém. 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
7: É a palavra de Deus que sensibiliza os corações, que os converte a Deus e a sua lógica, que é tão diferente da nossa. É a palavra de Deus que renova continuamente as nossas comunidades. Papa Francisco. Setembro, mês da palavra de Deus.
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2: 23 horas e 4 minutos.

Catedral Imaculada Conceição e pela Rádio Coração de Dourados, Mato Grosso do Sul. Além das intenções que cada um traz em seu coração, rezemos também pelas orações colocadas na caixinha e também pelos nossos irmãos falecidos. Os falecidos da família Ramos Lopes, pelos falecidos Plácida Prolo Dorigon, Silvio Lopes, Vani Santana, Valéria Castro, Pedro Ferreira Cardoso, Marieta Azevedo, 10 anos, Antônio Ferreira Cardoso, Luiz de Souza Cardoso, Adão Soares Veloso, 7 meses de falecimento. O Evangelho de hoje nos convida a olhar Deus não com a lógica da comparação, mas com a lógica do amor e da graça. Quem preside esta celebração é o Padre Felipe. Unidos pela nossa fé, vamos ao encontro do Senhor cantando.

0: Em nome do Pai, e do Filho, e do Espírito Santo. A graça de nosso Senhor Jesus Cristo, o amor do Pai e a comunhão do Espírito Santo estejam convosco.
1: Seja Deus que nos reuniu no amor de Cristo.
0: No dia em que celebramos a vitória de Cristo sobre o pecado e a morte, também nós somos convidados a morrer para o pecado

0: Deus. Ó Deus, que resumistes toda a sagrada lei no amor a vós e ao próximo, concedei-nos que, observando os vossos mandamentos, mereçamos chegar à vida eterna. Por nosso Senhor Jesus Cristo, vosso Filho, que é Deus, e convosco vive e reina na unidade do Espírito Santo, por todos os séculos dos séculos.
1: Leitura do livro do profeta Isaías. Buscai o Senhor enquanto pode ser achado. Invocai-o enquanto está perto. Abandone o ímpio seu caminho e o homem injusto suas maquinações. Volte para o Senhor, que terá piedade dele. Volte para nosso Deus, que é generoso no perdão. Meus pensamentos não são como vossos pensamentos, e vossos caminhos não são como os meus caminhos, diz o Senhor. Então, meus caminhos estão acima dos vossos caminhos, e meus pensamentos acima dos vossos pensamentos. Quanto está o céu acima da terra? Palavra do Senhor.

0: Leitura da carta de São Paulo aos Filipenses. Irmãos, Cristo vai ser glorificado no meu corpo, seja pela vida, seja pela morte. Pois para mim, o viver é Cristo e o morrer é lucro. Entretanto, se eu viver na carne, significa que meu trabalho será frutuoso. Neste caso, não sei o que escolher. Sinto-me atraído para os dois lados. Tenho o desejo de partir para estar com Cristo, o que para mim seria longe o melhor. Mas para vós é mais necessário que eu continue minha vida nesse mundo. Só uma coisa importa: vivei a leitura do Evangelho de Cristo. Palavra do Senhor.
1: Graças a Deus.

0: O Senhor esteja convosco.
1: Ele está no meio de nós.
0: Proclamação do Evangelho de Jesus Cristo segundo Mateus.
1: Glória a vós, Senhor.
0: Naquele tempo, Jesus contou esta parábola aos seus discípulos. O reino dos céus é como a história do patrão que saiu de madrugada para contratar trabalhadores para a sua vinha. Combinou com os trabalhadores uma moeda de prata por dia e os mandou para a vinha. Às 9 horas da manhã, o patrão saiu de novo, viu outros que estavam na praça desocupados e lhes disse: ide também vós para a minha vinha, e eu pagarei, se for justo. E eles foram. O patrão saiu de novo ao meio-dia e às 3 horas da tarde e fez a mesma coisa. Saindo outra vez pelas 5 horas da tarde, encontrou outros que estavam na praça e lhes disse: por que estáis aí o dia inteiro desocupados? E eles responderam: porque ninguém nos contratou. E o patrão lhes disse: e de vós também para minha vinha? E quando chegou a tarde, o patrão disse ao administrador: chegaram os trabalhadores e paga-lhe uma moeda a todos, começando pelos últimos até os primeiros. Vieram os que tinham sido contratados às 5 da tarde e cada um recebeu uma moeda de prata. Em seguida vieram os que foram contratados primeiro e pensavam que iam receber mais. Porém, cada um deles também recebeu uma moeda de prata. Ao receberem o pagamento, começaram a resmungar contra o patrão. E estes últimos trabalharam

0: ora só, e tu os igualastes a nós, que suportamos o cansaço e o calor do dia inteiro? Então o patrão disse a um deles: amigo, eu não fui injusto contigo. Não combinamos uma moeda de prata? Toma o que é teu e volta para tua casa. Eu quero dar a estes que foi contratado por último o mesmo que dei a ti. Por acaso não tenho o direito de fazer o que quero com aquilo que me pertence? Ou estás com inveja porque estou sendo bom? Assim os últimos serão os primeiros, e os primeiros serão os últimos. Palavra da salvação.
1: Glória a vós, Senhor.

Evangelho hoje, neste 25º domingo do tempo comum, nos apresenta uma história de um patrão que sai para chamar trabalhadores para sua vinha. Ao chamar estes trabalhadores, alguns estão chamados por primeiro, outros ele vai chamando ao longo do dia. Ao chamar os primeiros, ele combina o pagamento. Bom, eles aceitaram e ficaram no trabalho até a hora determinada. Mas o que eles não aceitam no final das contas, no final do dia, é que este patrão está dando o mesmo para os que foram contratados por último. Que, pela lógica humana, trabalharam menos. E então, eles soltam como que um grito de repúdio a este patrão, dizendo: mas estes últimos trabalharam somente uma hora e vós os igualaste a nós, que suportamos o cansaço e o calor o dia inteiro? No final das contas, este patrão não estava sendo injusto com eles. Eles tinham combinado algo e ele estava dando a eles o que havia sido combinado. Mas diz a palavra de Deus que eles pensavam pensavam que receberiam mais, pensavam que iam receber mais. Isso estava na cabeça deles e não no que foi combinado. E este patrão apenas decidiu ser bondoso com os que contratou por último e ser justo, porque ele também combinou uma moeda de prata com os que contratou por último. No final das contas, o que é que estes empregados estão reivindicando? Eles não suportam que o patrão seja bondoso com os outros. Eles querem que o patrão seja bondoso somente com eles. Somente com eles. Aqui está uma grande confusão que acontece muitas vezes na nossa relação com Deus e com os irmãos. Nós queremos que o Senhor seja bondoso conosco, e muitas vezes, quando Ele é bondoso com alguns que estão à nossa volta, nós nos perguntamos:

Estamos, mas por quê? Por que é que esta pessoa está recebendo tanto assim? Essa daí, que há pouco tempo vivia isso, isso e isso, que há pouco tempo estava assim, assim, assado, e a mim, que estou há tanto tempo dentro da igreja, que estou todos os dias com a minha oração em dia, que me esforço tanto, não tenho recebido mais? E aí então a confusão acontece. E é por isso que na primeira leitura nós vamos ouvir do profeta Isaías a experiência de ouvir a voz de Deus dizendo: olha, os meus pensamentos não são como os vossos pensamentos, e os meus caminhos não são como os vossos caminhos. Isto diz o Senhor. E diz o Evangelho que estes que foram contratados por primeiro, eles pensavam que iam receber mais. E Isaías vem dizer que na boca de Deus está a palavra, que os pensamentos dele não são como os nossos pensamentos, e os caminhos dele não são como os nossos. Ou seja, nós sempre estamos querendo decidir por nós mesmos e estamos pensando coisas controversas, inclusive a respeito de Deus e na relação com Ele. Coisas que distoam daquilo que Deus é. Ele é justo e ponto. Ele é bondoso e ponto. Não é mais bondoso com uns e menos bondoso com outros. Não. Ele é bondoso e ponto. Ele quer dar o que é justo e necessário a cada um, a cada um. Então nós precisamos corresponder ao seu chamado, chamado para estarmos em sua vinha, chamado para trabalharmos e assim no final do dia recebermos então a recompensa, o pagamento, né? Então, irmãos, nós somos convidados por esta palavra hoje a mudarmos o nosso modo de pensar. E o que significa conversão, no final das contas, do grego metanoia, senão mudança de pensamento, mudança do modo de pensar? Aí está a raiz da palavra conversão. A nossa conversão, ela inicia quando nós começamos a mudar o jeito que a gente está pensando e julgando as coisas, as pessoas, os outros, inclusive nossa relação com Deus, a nós mesmos também. Aí começa o processo de conversão. Quantas pessoas permanecem enrijecidas no modo de pensar que destoa do que Deus propõe, e então a pessoa não sai do lugar, continua patinando naquela coisa e não sai do lugar. Por quê? Porque para ela tem que ser daquele jeito, daquele modo e pronto, acabou. Quando Deus vem e propõe uma outra coisa. E aí então, para aquele que está cristalizado no seu modo de pensar e não deixa que o Senhor instaure aí um novo jeito de ser, um novo modo de pensar e de agir, então a palavra cai num terreno que não a acolhe. Um terreno que não está aberto, que não está disposto a fazer um processo autêntico de conversão. Assim, nós somos convidados a viver constantemente pedindo que o Senhor nos auxilie, vivendo à altura do Evangelho, como diz Paulo na segunda leitura de hoje, da carta aos Filipenses. Vivei à altura do Evangelho. E este que escreveu esta carta, São Paulo, foi um dos que chegou por último no grupo. Foi um dos que chegou por último. Ou seja, foi contratado depois. Inclusive teve reivindicações dos primeiros, né? Não sei se vocês se lembram, mas quando Paulo se diz ser apóstolo, ele é assim questionado da parte de Pedro e dos que haviam sido chamados por primeiro. Eles falam: mas como assim? Quem é você? E Paulo vai dizer: não, eu sou apóstolo.
Mas como? Você não conviveu com

0: Não, ele me encontrou no caminho de Damasco. Ele me encontrou. E eu fiz sim uma experiência com ele. Sou apóstolo por vocação. E aí então, ele fica firme na experiência que fez com Deus até o último minuto, reconhecendo que essa experiência foi autêntica, né? E nos dá um belíssimo testemunho no final da vida, quando este homem chega a dizer: olha, eu não sei o que é melhor para mim, se é viver ou morrer, porque se vivo, quero viver em Cristo, e isso é o que dá sentido à minha vida, e se morro, vou ao encontro dele, é algo melhor ainda. Então, aqui ele está num dilema que é extremamente alto. É o dilema que eu e vocês precisamos desejar viver. Chegar, no final das contas, a não saber se queremos viver porque é maravilhoso viver em Cristo e a nossa vida toca a vida das outras pessoas com o nosso testemunho, ou se queremos morrer para ir logo ao encontro daquele que nos ama, daquele que é o nosso amado. Então, neste dilema maravilhoso, Paulo diz: olha, viver para mim é Cristo e morrer para mim é lucro, é ganho, porque eu vou ao encontro daquele que me sustentou, me chamou e me manteve até aqui em pé. Então, nós precisamos ainda buscar constantemente esta maturidade espiritual. Esta maturidade espiritual, e ela começa pela mudança no modo de julgar, de pensar, para pensarmos como o Senhor e não como nós imaginamos que deve ser. Buscai o Senhor enquanto pode ser achado, invocai-o enquanto ele está perto. Abandone o ímpio o seu caminho e o homem injusto as suas maquinações. Se volte logo para o Senhor e assim terá piedade dele. Isso é o que nós precisamos buscar todos os dias e pedir que o Senhor mude o nosso modo de pensar, que Ele nos ajude a assumirmos um novo modo de pensar, pensar como Ele, julgar como Ele, para não considerarmos que a sua bondade seja injusta e assim queremos reivindicar, sem necessidade alguma, aquilo que não é nosso. Que Deus nos ajude. Louvado seja nosso Senhor Jesus Cristo. Creio em Deus Pai Todo-Poderoso, Criador do céu e da terra. E foi concebido pelo poder do Espírito Santo, nasceu da Virgem Maria, padeceu sob Pôncio Pilatos, crucificado, morto e sepultado, desceu à mansão dos mortos, ressuscitou ao terceiro dia, subiu aos céus, está sentado à direita de Deus Pai Todo-Poderoso, onde há de vir julgar os vivos e os mortos. Na comunhão dos santos, na remissão dos pecados, na ressurreição da carne, na vida eterna. Amém. Oremos, irmãos e irmãs, a Deus Pai, que está perto de quantos o invocam e é misericordioso para com todos, e supliquemos confiadamente, dizendo: mostrai-nos, Senhor, o vosso amor.
1: Para que a palavra de Deus ilumine a Santa Igreja, e em todas as horas da tarde e da manhã, haja quem trabalhe na vinha do Senhor, oremos.
2: Mostrai-nos, Senhor, o vosso amor.
1: Para que os responsáveis pela economia mundial não se fechem às necessidades de ninguém, mas defendam os direitos dos mais pobres, oremos.
2: Mostrai-nos, Senhor, o vosso amor.
1: Para que todos os cidadãos tenham emprego, os camponeses tenham tempo favorável às colheitas e cada família uma digna habitação, oremos.
2: Mostrai-nos, Senhor, o vosso amor.
1: para que as nossas aldeias, vilas e cidades

0: cidades sejam lugares de convivência e amizade, onde se invoque o Senhor e haja paz, oremos.
1: Mostrai-nos, Senhor, o vosso amor.

0: Oremos pelas vocações. Jesus, Mestre Divino, que chamastes os vossos a prosseguir, continuai a passar pelos nossos caminhos, pelas nossas famílias, pelas nossas escolas, continuai a repetir o convite a muitos de nossos jovens. Dai coragem às pessoas convidadas, dai força para que vocês sejam fiéis, como apóstolos leigos, como sacerdotes e diáconos, como religiosos e religiosas, como leigos e leigas consagrados, para o bem do povo de Deus e de toda a humanidade. Amém.
1: Senhor nosso Deus, cujos pensamentos e caminhos estão muito acima dos nossos, fazei que a palavra de Jesus nos desperte para o trabalho da sua vinha. Por Cristo nosso Senhor.
2: Amém.

0: Orai, irmãos e irmãs, para que o meu e vosso sacrifício seja aceito por Deus Pai Todo-Poderoso.
1: Receba o Senhor em tuas mãos este sacrifício para a glória do seu nome, para o nosso bem e de toda a sua santa igreja.
0: Acolhei benigno, Senhor, nós vos pedimos, as oferendas do vosso povo, para que alcancemos pelos celestes sacramentos o que professamos filialmente pela fé, por Cristo nosso Senhor.
1: Amém.
0: O Senhor esteja convosco.
1: Ele está no meio de nós.
0: Corações ao alto.
1: O nosso coração está em Deus.
0: Demos graças ao Senhor, nosso Deus.
1: É o nosso dever e a nossa salvação.
0: Na verdade, é digno e justo, é nosso

vosso dever e salvação dar-vos graças sempre e em todo lugar, Senhor Pai Santo, Deus Eterno e Todo-Poderoso. Vós nos concedeis a cada momento o que mais nos convém e conduzis a vossa Igreja por admiráveis e diversos caminhos. Vós não cessais de ajudá-la com a força do Espírito Santo, para que, sempre fiel ao vosso amor, jamais deixe de invocar-vos na tribulação, nem se esqueça de louvar-vos na alegria, por Cristo Senhor nosso. Por isso, associados aos coros dos anjos, nós vos louvamos com alegria, cantando a uma só voz. Música.

0: Na verdade, ó Pai, vós sois santo, fonte de toda santidade. Santificai, pois, estes dons, derramando sobre eles o vosso Espírito, a fim de que se tornem para nós o corpo e o sangue de nosso Senhor Jesus Cristo.
1: Enviai o vosso Espírito Santo.
0: Estando para ser entregue e abraçando livremente a paixão, Jesus tomou o pão, pronunciou a bênção de ação de graças, partiu e o deu a seus discípulos, dizendo: tomai todos e comei. Isto é o meu corpo, que será entregue por vós.

mesmo modo, no fim da ceia, ele tomou o cálice em suas mãos e, dando graças novamente, o entregou a seus discípulos, dizendo: Tomai todos e bebei. Este é o cálice do meu sangue, o sangue da nova e eterna aliança, que será derramado por vós e por todos, para a remissão dos pecados. Fazei isto em memória de mim.

0: Mistério da fé.
1: Anunciamos, Senhor, a vossa morte e proclamamos a vossa ressurreição. Vinde, Senhor Jesus.
0: Celebrando, pois, o memorial da morte e ressurreição do vosso Filho, nós vos oferecemos, ó Pai, o pão da vida e o cálice da salvação, e vos agradecemos porque nos tornastes dignos de estar aqui, na vossa presença, e vos servir.
1: Aceitai, ó Senhor, a nossa oferta.
0: Suplicantes vos pedimos que, participando do corpo e sangue de Cristo, sejamos reunidos pelo Espírito Santo num só corpo.
1: O Espírito nos una num só corpo.
0: Lembrai-vos, ó Pai, da vossa Igreja, que se faz presente pelo mundo inteiro, e aqui convocada no dia em que Cristo venceu a morte e nos fez participantes de sua vida imortal. Que ela cresça na caridade, em comunhão com o Papa Leão, com o nosso Bispo Henrique, os bispos do mundo inteiro, os presbíteros, os diáconos e todos os ministros do vosso povo.
1: Lembrai-vos, ó Pai, da vossa Igreja.
0: Lembrai-vos também, na vossa misericórdia, dos nossos irmãos e irmãs que adormeceram na esperança da ressurreição, e de todos os que partiram desta vida, acolhei-os junto a vós na luz da vossa face.
1: Concedei-lhes, ó Senhor, a luz eterna.
0: Enfim, nós vos pedimos, tende piedade de todos nós e dai-nos participar da vida eterna, com a Virgem Maria, Mãe de Deus, São José, seu esposo, os apóstolos e todos os santos que neste mundo viveram na vossa amizade, a fim de vos louvarmos e glorificarmos por Jesus Cristo, vosso Filho. Por Cristo, com Cristo e em Cristo, a vós, Deus Pai Todo-Poderoso, na unidade do Espírito Santo, toda honra e toda glória por todos os séculos dos séculos.
1: Amém.
0: Rezemos com amor e confiança a oração que o Senhor Jesus nos ensinou. Pai nosso, que estais nos céus, santificado seja o vosso nome. Venha a nós o vosso reino. Seja feita a vossa vontade, assim na terra como no céu. O pão nosso de cada dia nos dai hoje. Perdoai-nos as nossas ofensas, assim como nós perdoamos a quem nos tem ofendido. E não nos deixeis cair em tentação, mas livrai-nos do mal. Livrai-nos de todos os males, ó Pai, e dai-nos hoje a vossa paz. Ajudados pela vossa misericórdia, sejamos sempre livres do pecado e protegidos de todos os perigos, enquanto aguardamos a feliz esperança e a vinda do nosso Salvador Jesus Cristo. Senhor Jesus Cristo, dissestes aos vossos apóstolos: eu vos deixo a paz, eu vos dou a minha paz. Não olheis os nossos pecados, mas a fé que anima a vossa Igreja. Dai-lhe, segundo o vosso desejo, a paz e a unidade. Vós que sois Deus, com o Pai e o Espírito Santo.
1: Amém.
0: A paz do Senhor esteja sempre convosco.
1: O amor de Cristo nos uniu. Cordeiro de Deus, que tirais o pecado do mundo, tende piedade de nós. Cordeiro de Deus, que tirais o pecado do mundo, tende piedade de nós. Cordeiro de Deus, que tirais o pecado do mundo, dai-nos a paz.
0: Provai e vede como o Senhor é bom, feliz de quem nele encontra seu refúgio. Eis o Cordeiro de Deus que tira o pecado do mundo.
1: Senhor, eu não sou digno de que entreis em minha morada, mas dizei uma palavra e serei salvo.

Oração para a comunhão espiritual. Aos vossos pés, ó meu Jesus, me prosto e vos ofereço o arrependimento do meu coração contrito, que mergulha no vosso e na vossa santa presença. Eu vos adoro no sacramento do vosso amor. Desejo-vos receber-vos na pobre morada do meu coração vos oferece, à espera da felicidade da comunhão sacramental, que quero possuir-vos em espírito. Vinde a mim, ó meu Jesus, que eu venha a vós, que o vosso amor possa inflamar todo o meu ser, para a vida e para a morte. Creio em vós.

0: Oremos. Sustentai, Senhor, de bondade, com o vosso constante auxílio, os que reconfortais com os vossos sacramentos, para podermos colher os frutos da redenção na liturgia e na vida. Por Cristo nosso Senhor.
1: Amém.
0: Temos aviso? Podemos nos sentar um instante.

0: 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Santa Missa em Ação de Graça pelos doadores. 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E de maneira muito especial, as famílias que em meio à despedida disseram sim à doação e possibilitaram que outras vidas continuassem. Sugeremos que utilize vestimentas verde. Coordenação diaconal permanente. Com alegria e pela graça de Deus, convidamos toda a comunidade para a solene celebração eucarística no dia 23 de outubro de 2026, sexta-feira, às 19 horas, na Catedral, na qual Eduardo Marim receberá a ordenação diaconal pela imposição das mãos e oração consecratória de Dom Henrique Aparecido de Lima. Sua presença e oração serão muito importantes neste momento de entrega ao serviço de Deus. Contamos com a sua presença e oração neste momento tão especial. Mês da Bíblia. A palavra de Deus nos fala, nos orienta e transforma o nosso coração. Nela encontramos consolo nas dificuldades, esperança nos momentos de incerteza e força para caminhar na fé. Neste mês, somos convidados a abrir a Sagrada Escritura, escutar a voz de Deus e colocar sua palavra em prática, permitindo que ela ilumine nossas escolhas e conduza nossa vida. E para celebrar este mês tão especial, teremos um sorteio de uma Bíblia a cada Santa Missa. Que aquele que receber este presente possa fazer da palavra de Deus uma companheira diária de caminhada e uma luz para a sua vida. Padre Felipe, o senhor poderia fazer o sorteio, por favor?
1: Posso. Quem será? Vamos lá, hein? Nesse mês da Bíblia, nós temos o livro de Daniel, que é o que a igreja nos pede para intensificarmos os estudos durante esse mês. Então, quem pegar, começa pelo livro de Daniel, quem ganhar a Bíblia, tá? 32:31. 3.231. Olha só. A leitora do livro de Daniel, semana que vem, vai fazer um resumo pra gente, pra falar aqui na missa. 32:31. Deixa eu conferir. Olha só, ganhou mesmo. Parabéns.
0: Queremos agradecer pela sua presença. Que Deus abençoe a sua vida. E o senhor sempre será bem-vindo à nossa casa. Deus abençoe.
1: Eu que agradeço, sempre bom estar aqui nesse horário. Já fazia um tempinho que o padre não vinha, né? Já quando estava como vigário aqui era difícil. Agora mais difícil ainda, porque o padre tem dificuldade de acordar cedo. Mas é obrigação, né? Tem que acordar. Tem um casal também que está fazendo aniversário de matrimônio. Quem é este casal? Olha, vem aqui à frente, por favor. Tem mais algum outro casal? Quantos anos de feliz aguentamento? 51. Olha só, já passaram a bodas de ouro. Que bênção, que bênção. Pode ficar aqui à frente. Pode fazer uma bênção para vocês. Vira assim, igual no dia do casamento. Vira aqui.

0: pra ela, vira homem, assim. Fica e de frente pra ela. Aí, segura a mãozinha, tira a mão do bolso, aí. Deus Pai de bondade e misericórdia, tua bênção recai sobre estes filhos que completam mais um ano de união matrimonial. Que esta bênção possa continuar sustentando estes filhos na fidelidade, no amor, na fé, para continuarem se entregando um ao outro e sempre encontrando nesta relação a tua presença, que possam ser sinal para o mundo de que a fidelidade, o amor, a entrega por meio do sacramento do matrimônio é sim um canal de felicidade, é sim uma bênção para a vida dos homens. Em nome do Pai, e do Filho, e do Espírito Santo. Amém. Agora o noivo pode beijar a noiva. É na boca, ó, menino. Olha! Parabéns, viu? Deus abençoe. Quem beija na testa é irmão. É irmão, é filho e mãe. Casou, já era. Vamos pedir a bênção de Deus sobre nós. Ave Maria, cheia de graça, o Senhor é convosco. Bendita sois vós entre as mulheres, e bendito é o fruto do vosso ventre, Jesus. Santa Maria, Mãe de Deus, rogai por nós, pecadores, agora e na hora de nossa morte. Amém. Rogai por nós, Santa Mãe de Deus, sejamos dignos das promessas de Cristo. O Senhor esteja convosco. Abençoe-vos o Deus Todo-Poderoso, Pai e Filho e Espírito Santo.
1: Glorificai a Deus com as vossas vidas, ide em paz, e que o Senhor vos acompanhe.
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10: Olha,

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2: Que a união da tua alma com Jesus Eucarístico seja a luz que dissipa as trevas, a força que lhe sustente e a única felicidade do seu coração.
3: 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No ar, fica Senhor comigo.
2: São Padre Pio, rogai por nós. Ficai, Senhor, em nome do Pai e do Filho.

estamos aqui para louvar e agradecer, honrar o nosso Deus, que é Pai, Filho e Espírito Santo. Um Deus que é amor, um Deus generoso, um Deus misericordioso. Muito bom dia, queridos irmãos, radiovintes. Estamos juntos para celebrar mais uma semana, iniciando hoje, domingo, dia do Senhor, para juntos agradecer a Deus por mais um dia, por mais uma semana que está à nossa frente. Deus é o Senhor da vida, por isso a Ele honra, glória e poder. Nós precisamos sempre estar unidos no Senhor, porque precisamos da sua graça, da sua força, da sua misericórdia. Então vamos juntos, queridos, até as 9 horas, onde quer que você esteja. Bom dia, viu? E que a paz do Senhor esteja conosco neste dia.

cada dia a gente busca crescer mais na graça, no conhecimento do Senhor. Deus é Pai, quer nos envolver. Deus quer habitar em nós. Somos casa de Deus, templo de Deus, santuário de Deus. E hoje a igreja mostra, através da liturgia, neste domingo, a bondade de Deus. Então, que cada um de nós, neste dia, possamos buscar ser humildes, vamos nos aproximar de Deus, um Deus que é justo, santo, e tem misericórdia de cada um de nós. Que o nosso coração esteja aberto, contrito, reconhecendo a bondade de Deus, a misericórdia dele. E o salmo deste dia de hoje, no mundo inteiro, diz assim: o Senhor está perto da pessoa que o invoca. Todos os dias haverei de bendizer-vos, hei de louvar o vosso nome para sempre. Grande é o Senhor e muito digno de louvores, e ninguém pode medir sua grandeza. Misericórdia e perdão, misericórdia e piedade é o Senhor. Ele é amor, é paciência, é compaixão. O Senhor é muito bom para com todos. Sua ternura abraça toda criatura. É justo o Senhor em seus caminhos, é santo em toda obra que ele faz. Ele está perto da pessoa que o invoca, de todo aquele que o invoca lealmente. O Senhor está perto da pessoa que o invoca. E nós cremos na bondade de Deus. Ele não vê a nossa miséria, porque ele é um Pai generoso, cheio de compaixão. Então é preciso clamar por Deus todos os dias, a cada hora. Nosso espírito precisa estar em sintonia com o Senhor, sempre. Não dá mais para não invocá-lo, porque nessa caminhada da vida, você que é cristão, meu irmão, minha irmã, não dá mais para voltar, como que se um barco está lá em alto mar, se a gente olha para trás, vê a distância, olha para frente, vê uma distância, então não dá para ficar parado, temos que seguir em frente, porque o nosso caminho é o céu. E hoje nós vamos ver que aquele que reconheceu a misericórdia do Senhor e sente que não dá mais para ficar sem a presença dele, sonha com o céu, deseja o céu. Está no mundo, mas com seu coração voltado para o alto. A palavra de Deus diz que é preciso buscar as coisas do alto, porque tudo aqui é efêmero, passa. Passa, nós passamos. Nós já fomos criança, bebês, crianças, jovenzinhos, adolescentes, né? Viramos adultos. Quantos já estão na terceira idade, na última idade? Se a gente, nessa hora da vida, a gente não ver, reconhecer que o nosso lugar é o céu, nós precisamos aprender muito. Graças a Deus que a igreja sempre está nos alertando, nos acordando e dizendo: fique atento. Fique atento. Deus tem hora para tudo. Então vamos esperar em Deus, tá? Somos meros viajantes aqui neste planeta. Planeta Terra. Temos uma música aí, é para Zezinho de novo, Rodrigo, o Viajante, pode ser? Gosto muito dessa canção, é algo que a gente vai

longo da vida, aperfeiçoando até nas canções. Gosto muito dessa canção, O Viajante. Escutemos, meu irmão. Agora são 7 horas e 25 minutos. Dá antes do intervalo? Então tá bom.

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3: 7:30, bom dia.
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canção era uma das prediletas do Padre Jonas, né? E o Padre Léo. Como o Padre Léo gostava de cantar essa canção, nossa, nos retiros, né? Nos encontros, ele fazia na Canção Nova, inclusive fez um retiro aqui para nós, em Dourados. E essa canção nunca ele deixava de cantar. Graças a Deus, nós reconhecemos que esse vento forte que nos leva para frente é Deus. Então não podemos mais cruzar os braços, nós não podemos viver sem o amor. Nós não podemos viver sem o amor, e o amor é Deus. Coisa boa a gente reconhecer isso, não é? Nós precisamos nos tornar novos homens, novas mulheres. E o Senhor quer fazer isso em nós. Que sejamos um vaso novo, que se deixa lapidar, que se deixa modelar, moldar. Eu quero ser, Senhor, um vaso novo. Eu preciso ser. O meu lugar não é aqui. Às vezes, as oportunidades que o mundo me oferece, eu gosto, eu sigo em frente, mas chega a hora que a decepção vem e não tem como ficar parado e escolher as coisas deste mundo. O mundo nos oferece caminhos, mas nós precisamos assumir as consequências daquilo que a gente busca, daquilo que a gente vive. Então o Senhor nos convida a ser uma pessoa nova.

Porque ele nos ama verdadeiramente. Nós ouvimos aquela canção, né? Que o viajante. E nós vimos a decepção daquele que só encontrou felicidade nas coisas do mundo. Chegou o tempo que precisou reconhecer que sem o amor dele não é nada. Sem o amor de Deus a gente se perde na vida, nesse caminhar tão difícil, né? Mas depois que a gente aprende e sente essa necessidade de estar com a presença do Senhor no nosso dia todo, a gente não vai ter dificuldade. Claro que a fraqueza, a fragilidade nossa, né? Está sempre querendo estar na frente, mas Deus vem em auxílio nosso. Peça, clame pelo Senhor, que Ele se deixe encontrar. Coisa linda hoje a liturgia. A primeira leitura diz: buscai o Senhor enquanto pode ser achado. Quer dizer, buscai o Senhor enquanto Ele se deixa encontrar. Invocai-o enquanto Ele está perto. Abandone o ímpio seu caminho. Então todos somos convidados a não buscar caminhos que nos leva para o mal. Abandone o ímpio seu caminho. O mal sempre quer estar dentro de nós, mas somos convidados aqui. É o profeta que diz, falou em nome de Deus: abandone o ímpio seu caminho e o homem injusto suas maquinações. Às vezes aquilo que a gente planeja, pensa que dá certo e dá errado, aí vem a decepção. Isso faz parte da injustiça, né? A gente queria fazer aquilo que a gente quer. Meus pensamentos não são os vossos pensamentos, e vossos caminhos não são os meus caminhos, diz o Senhor. Estão meus caminhos tão acima dos vossos caminhos, e meus pensamentos acima dos vossos pensamentos, quanto está o céu acima da terra. Então, Deus é o Senhor da vida. Isso não dá mais para deixar de crer e voltar atrás. Deus ama não é porque a gente é bom. Deus nos ama é porque Ele é bom e veio para nos dar vida plena. Sempre a gente fala isso, da bondade do Senhor, que Ele me ama. Desde sempre, desde toda a eternidade, Deus existe. Tem uma canção, Rodrigo, que dá para tocar. A voz. É linda essa canção, eu acho que é Teló, Michel Teló, né? A voz. E depois você pode colocar vaso novo.

0: Uma salva de palmas pra Jesus, aê!
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1: Né, Rodrigo, não dá para escapar das mãos do Senhor, nada, nada passa despercebido do Senhor. O Senhor nos convida a escutar a sua voz. Eu gosto dessa canção, essas canções mexem com o meu coração e a gente medita. Por isso que a gente sempre precisa, eu gosto, por exemplo, de quando vou me deitar, colocar canções e meditar, cantar junto, silenciar também. Então, Deus disse, Deus fala e eu preciso escutar. Que bom, meu irmão, você, eu reconheço que não dá mais para ficar calados diante da vida. E a gente tem a igreja que nos ajuda a nos colocar no caminho correto, né? A palavra de Deus está sempre à nossa disposição. Nos ajuda a olhar para dentro de nós e reconhecer, e nos ajuda a se arrepender de todo o coração, porque a gente ofende o Senhor. Por isso, todos os dias precisamos olhar para dentro de nós, ter o nosso coração contrito e reconhecer que magoamos. Porque o perdão nos ajuda a perdoar também. A gente precisa do perdão do Senhor. E a igreja está sempre, né, nos esperando, nos acolhendo. Todos os dias nós precisamos fazer um exame de consciência. Nós precisamos rezar. E hora ou outra precisamos nos apresentar mesmo diante do sacerdote. Buscar o perdão, mas com um coração sincero. Que o pecado pesa na consciência da gente. Eu sempre gosto de, quando também me deito, rezar: meu Jesus crucificado, por minha culpa, cometi muitos pecados, é minha culpa. Ofendi a vós que sois tão bom. Às vezes a gente não merece o perdão, mas a gente precisa reconhecer que o perdão não é nosso, é de Deus. Senhor, dá-me a graça de me esforçar cada dia para ser bom, ser melhor. E clamar a misericórdia dele. Nós precisamos ver como estamos, assim, a nossa vida está com o próximo, não é? Meu relacionamento com Deus. A gente sabe que o primeiro mandamento é amar a Deus sobre todas as coisas. Então, eu preciso confiar, né? Cumprir o mandamento. Preciso participar da missa, rezar, ler a palavra esse mês, mês da Bíblia. Eu preciso amar a minha igreja, porque se eu falo, eu sou católico, eu tenho que assumir a minha responsabilidade de cristão. De cristã católica. Nós, por exemplo, nós vamos à missa, mas também podemos participar de grupos, né, de encontros, para reavivar a nossa fé. Nós precisamos valorizar

0: a nossa vida, sabendo que é a mão de Deus que nos criou. Mas não valorizar essa vida do mundo. Deus nos colocou no mundo, mas nós precisamos valorizar esta vida humana que Deus dá a nós, a saúde. Vamos aperfeiçoar na pureza, pedindo que o Senhor nos liberte do orgulho, do egoísmo, da inveja, de tantas coisas que nos ferem. Somos responsáveis pela vida, sim. Tenho que cuidar da vida. Por isso o Senhor nos convida a respeitar a vida, respeitar o próximo. Só posso dizer que amo a Deus se eu amar o meu irmão. Isso está na palavra. Quem diz que ama a Deus e odeia o seu irmão é mentiroso. Então o Senhor está pedindo que nós tenhamos um coração novo, uma vida nova. Vamos agradecer a Deus que Ele oferece a salvação para todos. Isso a gente sabe lá em João 3, diz: tanto amou Deus o mundo que deu o seu Filho único, para que todos os que creiam não pereçam, mas tenham a vida eterna. É possível alcançar a salvação. O Senhor nos ajude a sentir-se livre. E o que a gente espera, aquele que é livre, que busca a salvação em Deus, é a vida eterna. É esse caminho. Nós estamos aqui buscando a eternidade. Então vamos agradecer a Deus, porque Ele quer ter todos os dias um encontro conosco, que nós tenhamos o nosso coração sempre aberto e testemunhar que Jesus nasceu, viveu, morreu e ressuscitou. Um dia estaremos juntos, nós ressuscitaremos com Ele. Então que o Senhor, hoje a palavra de Deus fala, Ele se deixa encontrar. Então vamos buscá-lo de todo o coração. Deus espera. Deus não arromba a porta, Ele espera que tenhamos uma decisão de segui-lo. E a conversão precisa ser todos os dias. Eu preciso voltar a Deus todos os dias, desejando mudar meu coração, minha mente, as minhas atitudes, as minhas ações. E com Deus a gente vence todas as tribulações. Tá bom? 7:59. Rodrigo, você não vai falar não, meu irmão? Agora é o intervalo, depois o Rodrigo toma aí o microfone, né, Rodrigo?
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13: 8:03 agora.
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0: Muito bem, bom dia, dona Verna.
1: Olá, bom dia, menino.
0: Bom dia, você sintonizado aí em 95,7 FM. O programa Fica Senhor Comigo, juntos até as 9, hein? 8:04, 8:04. Dona Verna, temos participações aqui. Bom dia, a paz de Jesus e o amor de Maria esteja com todos vocês. Peço a música do Frei Gilson e ofereço para toda a minha família. É a professora Lurdinha, lá de Vicentina.
1: Bom dia, mulher. Vicentina conosco, Vicentina. Frei Gilson, né?
0: Isso, vamos escolher uma música depois para ela, né?
1: Sim.
0: Também sintonizado conosco aqui é o, deixe-me ver aqui, Damião do Panambi. Ótimo dia, abençoado para todos nós e toda a família.
1: Obrigada, meu irmão.
0: Sintonizado também, dona Berna, o Paulo Matias, lá do quarto plano.
1: Isso, Paulo Matias, faz dias que a gente não... Mas com certeza, né, quem liga na Rádio Coração sempre está ligadinho, né? Todos os domingos, todos os dias.
0: E é isso aí, você participa conosco também no 34229507. Esse é o nosso WhatsApp. Mande seu áudio, mande seu texto para nós.
1: Isso, então vamos lá, Frei Gilson.
0: Vamos escolher uma música?

0: Minha família é uma bênção.
1: Frigios, então, minha família é uma bênção.
0: Isso vamos aí, lá. Vamos lá, 8 horas, 6 minutos.

bem mais precioso que a gente tem nessa terra é família. Família é plano de Deus. Família não é uma invenção humana. A família é um plano de Deus. O homem deixará seu pai e sua mãe e se unirá à sua mulher. E para os dois Deus disse: crescei e multiplicai-os. A família é um plano de Deus nessa terra. E por ser um plano de Deus, é que o diabo ataca. E por ser plano de Deus, que o diabo investe, investe pesado. Ai, nos dias que a gente está vivendo, quantas flechas o diabo tem lançado sobre as nossas famílias, tem lançado sobre os seus filhos. É por isso que com essa canção você está dizendo: eu e minha casa serviremos ao Senhor. Porque esse deve ser o desejo de Deus, esse deve ser o teu desejo dentro do teu coração, para toda a tua casa, para toda a tua família: eu e minha casa serviremos ao Senhor. Sabe, talvez você já esteja cansado, talvez você já esteja desanimado, porque aquele está perdido, porque aquela, porque minha família está desmoronando. Como nós cantávamos, e as trevas vêm tentando destruir, e muitas vezes as trevas vêm tentando colocar confusões, divisões. Talvez a tua família esteja cheia de confusão, de divisão. Alguns da sua família querem se afastar de Deus, estão longe de Deus. Mas meu filho e minha filha, preste atenção, nunca, nunca desista da tua família. Nunca desista da tua família. Este é o sonho de Deus para a sua família, que um dia toda a tua casa, toda a tua família esteja servindo ao Senhor Jesus. Amém. Por isso não desista, reze pela tua família, ame tua família. Quem quer destruir sua família é o diabo. Quem quer destruir sua família é Satanás.

agora pode dizer: eu me consagro a ti, Jesus. Porque se a tua família precisa ser todo de Deus, precisa começar por você. Começa por você a bênção, e através de você, você vai levar a bênção para os teus, você vai levar a bênção para a tua casa. Se creres no Senhor Jesus, será salvo tu e toda a tua família. A tua família é uma bênção. Em nome de Jesus, declara isso comigo: a minha família é uma bênção. Declara: eu

de Deus é a felicidade plena para nós, para o homem, para a mulher. A minha família é uma bênção, é uma riqueza. Por isso precisamos, Senhor, vem em nosso socorro, vem nos proteger. Eu clamo, Senhor, eu chamo, vinde em socorro da minha família.

peça, meu querido, minha querida, vinde em auxílio. Escuta, Senhor, a voz do seu povo que clama, que invoca o seu nome. Que a nossa súplica chegue até vós, Senhor, como a fumaça do incenso. Eu, quando vamos à missa e que o padre coloca incenso, faz um incenso, e todas as súplicas de cada participante da missa, de toda a assembleia, é assim, é o pedido que suba aos céus. Que as mãos estendidas do Senhor esteja sobre cada um de nós, sobre cada membro da minha família. Diga isso. É preciso clamar, porque vivemos num mundo cheio de tribulações. Senhor, guarda minha família. Guarda também os lábios de cada homem, de cada mulher. Que tudo que sair pela boca pode ser algo bom ou algo ruim. Não deixe, Senhor, o coração dos membros da família se inclinar para o mal. Vamos pedir. Deus, vem em auxílio daquele que bate, vem em favor daquele que suplica, que pede. Vamos pedir mesmo. Guardai, Senhor, a minha família. Eu coloco a minha família nas tuas mãos. Diga isso, filho, filha. Nós pertencemos ao Senhor, somos o povo, somos as ovelhinhas do Senhor. Que Ele tenha compaixão de cada um de nós. Procuremos sim ser feliz, mas feliz em Deus. Tem uma canção que diz assim: no caminho da vida, procuremos ser felizes. Será que é assim esse nome? No caminho da vida, nós que vivemos caminhando, né? E nós precisamos reconhecer que a mão de Deus está repousando sobre a minha família. Senhor, envia seus anjos, arcanjos, para cuidar da minha família. A minha família é uma bênção. Diga isso, é obra divina. Então procuremos ser felizes. Achou, Rodrigo, essa canção? Na caminhada da vida, procuremos ser felizes, mas a verdadeira felicidade está no Senhor. Então busquemos a graça do Senhor para cada dia, para cada hora. Achou? Não, então tá bom. Que as mãos do Senhor repousa sobre cada um de nós. Obrigado, Senhor, porque o Senhor nos conhece. Posso estar deitado e de pé, o Senhor observa todos os meus passos. Eu ainda não abri a boca, o Senhor já conhece todas as palavras que eu vou dizer. O Senhor me cerca por trás, pela frente. Estende a mão sobre mim, sobre a minha casa, sobre meus filhos, sobre os meus parentes, amigos. Obrigado, Senhor, porque não tem como escapar da sua mão. Aprendemos isso, reconhecemos isso. Enviai, Senhor, o teu Santo Espírito sobre cada um de nós. Que nós sejamos pessoas que saibam agradecer. E coloque seu joelho no chão em adoração. Vamos pedir para que o Senhor nos livre da escuridão do mal, porque o mal se fecha a cada um de nós na escuridão. Queremos luz, Senhor, tu és a luz. Eu clamo, vinde em meu socorro. Dá-me a graça de escutar a sua voz hoje e de invocar seu nome hoje e agora. Tem alguma canção, você achou? Não? Então dá recado aí. Tem algum recadinho? Tá bom, são 8 horas e 20 minutos. Vamos colocar uma canção aí do seu Frei Gilson. Porque Frei Gilson, ele está em alta. Padre Marcelo, pode ser as canções que falam do amor de Deus. Tenha calma, minha tempestade. Eu gosto também dessa canção.

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1: 8:26.
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10: As coisas reveladas por Deus, contidas e manifestadas na Sagrada Escritura, foram escritas por inspiração do Espírito Santo. 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
5: Santo.

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ouvindo a canção do Frei Gilson, Acalma Minha Tempestade, aí fui lembrando um fato que aconteceu com a gente, né? Josa estava viva e nós morávamos em Campo Grande, e quase todos os finais de semana a gente vinha para Itaporã, ali no Carumbé. Então eu, Josa e a Vitória. A Vitória devia ter uns 6 aninhos, 7. E Josa

tinha o costume de sair no campo, olhar o campo, né? Olhar, dar uma olhada, uma andada. Então, nós duas ficávamos em casa ali no mato, na roça. E, de repente, era parte da tarde, veio assim um temporal, fechou o tempo e muita ventania. E como é campo, eu fiquei muito preocupada, né? Com josa lá, muitas árvores. E fiquei muito assim, assustada, com medo, né, de acontecer alguma coisa, e também medo, né, da ventania. E então nós duas, eu falei, filha, vamos, entramos num quarto onde tinha um altar, né? E nós fomos, medo era tanto que fomos debaixo da mesinha do altar, né? Ficamos embaixo do altar. Um medo muito grande, medo mesmo. E aí, de repente, brotou no coração que a gente era feliz e não sabia. Então, veio assim e cantamos. A gente é feliz e não sabe. Não vou cantar porque não tem ritmo, né? Mas, e nunca esqueci. A gente é feliz e não sabe. Hoje eu quero conversar com Deus e dizer que sou muito feliz. E a gente foi acalmando o coração, aquele medo, aquela preocupação foi acabando, e a gente acabou dando só risada. A gente se alegrou muito e o medo passou. Então, a gente precisa, tendo medo, se colocar na presença do Senhor e rezar, ou ficar quietinha, mas colocando a confiança nele. Então, por que tendes medo? Medo faz parte, mas nós precisamos saber que o Senhor acalma os medos, os corações, e que a verdadeira alegria é Ele. Então, às vezes a felicidade está aí, a verdadeira alegria existe e a gente não percebe. Então, a gente é feliz e não sabe. Então, vamos conversar com o Senhor e deixar o coração sereno, que Ele vai nos ajudar a ter paz, a sentir que no tempo difícil a gente não pode fraquejar. Vamos esperar no Senhor, que Ele vem nos salvar e nos ajudar na caminhada da vida. Tá bom? Agora são 8:33. Vamos colocar uma música, né? E depois a gente proclama o Evangelho.

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1: Vamos esperar no Senhor todos os dias da nossa vida. A gente, ouvindo essa canção, a gente vê que aquele que teme o Senhor, que espera no Senhor, será muito feliz. Que o Senhor nos ajude a buscar esta verdadeira felicidade. Não podemos desprezar. Só Deus basta, só Deus basta, o Senhor, Ele nos dá força para viver nos tempos maus. A paciência, tudo espera, tudo alcança. Então, o Senhor nos dê um coração calmo, sereno, tranquilo. O amor de Deus nos sustenta. Então, basta esperar nele. Agora são 8:40. Tem algum recado, Rodrigo? Então, tá bom. Obrigado por você estar conosco, tá bom? Essa hora, hoje, estamos no 25º domingo do tempo comum. A gente vai caminhando para logo, logo temos um tempo novo, né? Um tempo do advento. Já já é Natal. Até vou pedir depois para você colocar uma canção, tá, Rodrigo? Para deixar, porque eu acho que eu vou à missa das 9. Saiu uns minutinhos antes daqui, tá, Rodrigo? Não vou perder essa oportunidade de ir à missa das 9. Podemos proclamar a palavra? O Senhor esteja conosco.
2: Ele está no meio de nós.
1: Proclamação do Evangelho de Jesus Cristo segundo São Mateus.
2: Glória a vós, Senhor.
1: Naquele tempo, disse Jesus esta parábola: o reino do céu é semelhante a um proprietário

0: E logo de manhã saiu para contratar trabalhadores para sua vinha. Combinou com eles o salário do dia e levou-os para sua vinha. Pelas 9 horas, viu mais alguns que andavam pela praça sem fazer nada e disse-lhes: vão também vocês trabalhar na minha vinha e eu lhes darei o que for justo. Eles foram. Lá pelo meio-dia, como também pelas 3 da tarde, o homem saiu de novo e fez o mesmo. Ao sair pelas 17 horas, encontrando muita gente, mais gente, disse-lhes: por que vocês estão aqui o dia todo sem trabalhar? Eles responderam: porque ninguém nos contratou. Disse-lhes ele: vão também vocês trabalhar na minha vinha. Ao cair da tarde, o dono da vinha falou a seu administrador: chame os trabalhadores e pague-lhes o salário. Comece pelos últimos e termine nos primeiros. Chegaram então os que vieram às 17 horas e cada um recebeu o salário de um dia. Chegada a vez dos primeiros, eles pensavam que iriam receber mais, mas receberam também o salário de um dia. Ao recebê-lo, começaram a reclamar contra o proprietário e diziam: esses últimos trabalharam apenas 1 hora e tu dás a eles a mesma quantia que a nós, que suportamos todo o cansaço do dia e o calor. Ele respondeu a um deles: meu amigo, eu não estou sendo injusto com vocês. Você não combinou comigo de receber o salário de um dia? Pegue o que é seu e vá embora. A esse último, eu quero dar tanto quanto a você. Não tenho direito de fazer com os meus bens o que quiser? Ou o seu olho é mau porque eu sou bom? Assim, os últimos serão os primeiros e os primeiros serão os últimos. Palavra da salvação.
1: Glória a vós, Senhor.
0: Palavra de salvação. Rodrigo, eu vou beber uma água. Dá licença. Dá licença, meu irmão. Palavra forte. Parábola muito forte. Um proprietário sai a contratar operários para trabalhar na sua vinha. Convida o dia todo, desde manhã até a tarde, e paga salário completo a todos igualmente. Nós vemos aqui os que trabalharam durante o dia todo reclamam, acham o proprietário injusto e se sente lesado, né? Se sente que foi injustiçado. Esquece que o dono, ele pode fazer o que quiser com os bens dele. O proprietário não prejudica, não ofendeu ninguém, não prejudicou ninguém, porque ele combinou. Deus está à procura de cada um de nós, homens e mulheres, jovens, adultos, idosos, adolescentes também, qualquer tempo, o Senhor sai à procura e convida para entrar no seu serviço. Cada um temos a missão, cada um de nós temos a missão de cumprir os deveres que Deus confia a cada um de nós. A igreja nos ajuda a estar

firme nesta caminhada. Sabemos que essa palavra contém um grande mistério. Deus escolhe. O tempo é dele. E nós recebemos gratuitamente os favores do Senhor. Que o Senhor me ajude a entender que Deus sempre é justo, é caridoso. E cada um de nós recebe uma missão na sua igreja, na comunidade, e que o Senhor nos ajude a cumprir bem todos os deveres. No domingo somos chamados para ir à missa. Muitos vão, muitos não vão. Cada um tem o seu motivo, apresenta. Mas aquele que vai à missa todos os domingos ou todos os dias, aquele que não vai e depois retorna no caminho e vai e volta para a igreja, ele vai receber o mesmo salário, a mesma graça. A vida eterna é para todos. O Senhor quer nos ensinar que muitas vezes a gente acha motivo para ser merecedores dos bens, do salário do Senhor. Nós não somos merecedores. Nós temos obrigação de fazer, como batizado, fazer aquilo que o Senhor confia em nós. Hoje há pessoas, andam pessoas muito ociosas, acomodadas, que gostam mais de estar na sua casa e não quer buscar a Deus, não quer ir para a igreja. O Senhor um dia vai tocar profundamente no seu coração e a graça vai acontecer. O Senhor é bom. A misericórdia dele é para sempre e é para com todos. Que o Senhor nos ajude a ser misericordiosos diante das situações da vida. E nós possamos assim reconhecer que o pensamento de Deus não são como os nossos. O Senhor nos dê a graça de cumprir a missão, a nossa missão. E reconhecer que cada um tem a sua função no mundo. Que o Senhor nos ajude a desempenhar bem o seu trabalho, o seu papel, né? E que seja, e que sejamos perseverantes. Sempre é tempo de voltar para o Senhor. E todos temos o mesmo direito. Então vamos reconhecer, vamos dizer, desejar: o meu lugar é o céu. É lá que eu quero morar. Vamos nos esforçar para alcançar a vida eterna. A vida eterna foi oferecida gratuitamente para cada um de nós. Basta querer, basta desejar e voltar. Voltemos para os braços do Senhor, porque não dá mais para esperar. Chegou a hora, é hora de estarmos correndo atrás esse grande amor de Deus que se dá inteiramente a cada um de nós. E tenhamos o mesmo desejo de São Paulo, que diz assim: Cristo vai ser glorificado no meu corpo, seja pela minha vida, seja pela minha morte. Pois para mim o viver é Cristo e o morrer é lucro. Então, já pensou, gente? Para mim, o viver é Cristo e o morrer é lucro. Então, vivemos aqui neste mundo, nesse planeta Terra,

que os nossos olhos, nosso coração esteja voltado para o alto. Lá sim, lá vamos ser plenamente felizes com Deus. 8:52, Rodrigo, então vamos. Falei que eu queria ir rápido, né? Falei muito. Obrigado, meu irmão. Bom dia a todos. Fiquem na paz do Senhor. Que a mão do Senhor esteja sobre cada um de vocês, sobre cada um de nós, onde quer que estejamos, tá? Tenham todos um bom dia e até o próximo domingo, com a graça de Deus. Tchau, tchau. Obrigada, Rodrigo.

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15: 9 horas. 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
16: Bom dia, queridos filhos e filhas. Espero que o seu dia seja maravilhoso e que você possa se programar para ir à celebração, se alimentar de Jesus na Eucaristia e na Palavra. Vamos rezar hoje, durante toda a semana, pedindo a libertação do alcoolismo. Vamos juntos? Em nome do Pai, do Filho e do Espírito Santo. Amém. Misericordioso Jesus, que tiveste compaixão de todos aqueles que eram apresentados e colocados para serem curados e libertados de espíritos impuros. Nesta manhã, eu me coloco em oração e clamo a vós.

vossa misericórdia, restaurai a vida daqueles que estão aprisionados pelo vício do alcoolismo. Diga o nome. Nosso Senhor Jesus Cristo, que vieste para libertar os cativos, libertai estas pessoas, cujos nomes lembramos, que se encontram no vício, sejam eles quais forem, mas de modo especial o do alcoolismo. Senhor, Deus de misericórdia, tire os traumas, os registros negativos. Onde essa doença entrou na vida da pessoa, quer seja por herança genética, quer tenha sido por má formação, ó Jesus, amado Jesus, pedimos para que entre na história destas pessoas, desde o momento da concepção até hoje. O teu poder é imenso. Regenere, liberte, santifica-os no teu amor. Senhor, rezamos também pelos familiares que tanto padecem, que tenham discernimento, que tenham paciência e que saibam lidar com este problema. Senhor, dai-lhes o Espírito Santo de tal forma que tais pessoas e familiares se sintam motivados e fortalecidos, sempre com a certeza de que são capazes de vencer o vício do álcool. Senhor, que sejam regenerados nos seus fracassos e que a vossa graça os fortaleça na vontade. Não permita, Senhor, que estes teus filhos e filhas sejam derrotados e humilhados pelo vício do álcool, mas que sejam recolocados na vida. Pedimos, Senhor, a libertação dos traumas dos familiares por uma história marcada de profunda dor. Pai nosso, que estais no céu, santificado seja o vosso nome. Venha a nós o vosso reino, seja feita a vossa vontade, assim na terra como no céu. O pão nosso de cada dia nos dai hoje. Perdoai-nos as nossas ofensas, assim como nós perdoamos a quem nos tem ofendido. E não nos deixeis cair em tentação, mas livrai-nos do mal. Amém. O Senhor esteja convosco. Ele está no meio de nós. Que a bênção de Deus fortaleça as famílias e as pessoas na libertação dos vícios. Abençoai a água que será tomada e as fotos de família. Em nome do Pai, do Filho e do Espírito Santo. Amém. Jesus, libertai do alcoolismo. Um bom dia a todos.

Caro minha cara ouvinte, que bom que estamos juntos para este momento de reflexão. Eu desejo graça e paz e espero que também você divulgue a outros para que também escutem. Se você aprendeu a gostar deste momento e ele faz bem, pode indicar a outros para que também escutem. Gostaria de falar sobre o amor e o desejo. Nós somos pessoas que amam e precisam confiar no amor, ir fundo no amor. E há sempre no amor também atenção com o desejo. Não há amor sem desejo. Um psicólogo chamado Peter Schellenbaum descreveu

0: uma estreita união entre as duas emoções, amor e desejo. Ele acha que nós localizamos o amor e o desejo na mesma parte do corpo, isto é, no meio do peito, à altura do coração, onde pressionamos as mãos para dizer que sofremos de amor e de desejo ardente. É exatamente a tensão do desejo que torna o amor valioso e o preenche com uma profundidade impenetrável. A felicidade máxima e o sofrimento indizível do desejo estão estreitamente vinculados. O amor sempre aponta para algo além dele. Nele, nós buscamos um amor absoluto, incondicional, ou seja, um amor divino. Entrar em contato com o nosso desejo não significa fugir da realidade de nossa vida. Ao contrário, quando sentimos que há em nós um desejo de Deus, um desejo de algo além deste mundo, de um lugar que supera este mundo, então podemos reconciliar-nos com a realidade muitas vezes tão banal de nossa vida. Então nós não ficamos desiludidos quando a pessoa amada não consegue satisfazer nosso profundo desejo de amor absoluto. Então não sobrecarregamos o parceiro, a parceira, com expectativas que nenhuma pessoa, na verdade, consegue satisfazer. A pessoa ama e acha que o outro pode preencher todo esse desejo de amor, mas ninguém consegue fazer isso. Vejo sempre de novo casos em que pessoas esperam, por exemplo, do seu amado que as cure, a salve e liberte, para dar à sua vida um sentido definitivo. Mas isso são expectativas irrealizáveis entre os seres humanos, não é possível isso. O desejo ardente relativiza nossas expectativas quanto às pessoas, para nos tornarmos capazes de conviver humanamente, para que deixemos a outra pessoa ser como ela é, em vez de compará-la sempre com Deus, do qual nunca chega aos pés. Por isso, caro ouvinte, existe sempre essa tensão entre desejo e amor. E o desejo, de certa forma, nos empurra para além daquilo que nós amamos. Isso abre o caminho para Deus como fonte última do amor e da paz. Pensemos nisso. Um forte abraço para você. Deus te abençoe e te guarde. Em nome do Pai, do Filho e do Espírito Santo. Amém.
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3: Eu vi no aeroporto a capa de um livro bonita e me chamou a atenção. Não vou citar o livro, né? Mas atrás estava escrito assim: o mundo é dos espertos. Se pensar, não diga. Se dizer, não escreva. Se escrever, não assine. E se assinar, negue até a morte. É o mundo que nós estamos vivendo. A pessoa diz hoje, amanhã ela já diz que não disse. A pessoa promete hoje e sabe que não vai cumprir. A pessoa está com você hoje, amanhã já não está mais. E quando eu leio aqui na boca de Amós, assim diz o Senhor, Deus nunca voltou atrás em algo que ele disse. E Jesus vai dizer, nenhuma vírgula da escritura será tirada. Céus e terras podem passar, mas a minha palavra... Então a palavra de Deus é digna de crédito. E essa palavra é para a sua vida, se você acolhe. Essa palavra é para a sua vida, se você acredita.

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5: 9:30.
6: Eu sou o Padre Zezinho. Com a graça de Deus e com você como ouvinte, estou na Rádio Coração 95.7, no programa Palavras que Não Passam. Continuemos juntos. Não sei se minhas reflexões andam muito filosóficas ou profundas. Espero que não. Gostaria que fossem entendidas desde a Dona Maria, que nunca foi à escola, o seu Cisenando, que não teve chance de estudar, até um médico ou engenheiro ou uma professora de universidade que esteja me ouvindo. Claro que não vou falar numa linguagem rebuscada para professora de universidade, porque ela tem outras fontes, mas se ela estiver me ouvindo, eu sei que ela vai entender o que eu pretendo. A minha cultura ou estudo que eu tive não me autoriza a falar difícil no microfone. Quando todos ouvem, posso falar mais rebuscado e difícil, com citações profundas e vocábulos

impressionantes numa assembleia de pessoas que entenderão. Mas aqui eu quero falar simples. E simples também foi o discurso do Papa quando inaugurou o documento, isto é, os estudos e os encontros de Aparecida, em 2007, ao falar da globalização e dizendo que, de certa forma, há aspectos muito bons nisso que as pessoas andam dizendo que é globalização, porque é uma conquista da família humana e favorece o acesso a novas tecnologias, mercados e finanças. Sem dúvida que, bem conduzida, a globalização vai fazer chegar não apenas um celular ou um computador lá numa aldeia africana, porque agora existem os satélites, mas ela vai fazer chegar também mais alimento produzido em maior escala e até mais saudável e a um preço acessível lá longe. Deveria fazer isso. Não está conseguindo fazer. Então o Papa chama atenção para o que está impedindo a boa globalização. Diz ele o risco dos grandes monopólios que buscam na globalização o lucro como valor supremo. Em todos os campos da atividade humana, a globalização precisa reger-se pela ética e colocar tudo a serviço da pessoa humana criada à imagem e semelhança de Deus. Se tecnologicamente a globalização é uma bênção, porque faz chegar a todo mundo a cultura e instrumentos que favoreçam as pessoas incluir-se, o triste é que às vezes o preço chega de maneira tão cara que fica inacessível do mesmo jeito. O que adianta pôr um caminhão de alimento à porta de uma choupana de pobre se ele não tem dinheiro para comprar e eu não dou? A globalização tem o seu lado bom, faz chegar. Tem o seu lado ruim, faz chegar a um preço muito caro. Fiquem com Deus.

0: Deus abençoe você e toda a sua família. Que alegria estar aqui com você, começando mais um programa Eu Seguirei. Eu tenho certeza de que Deus vai falar muito ao seu coração através deste programa. Olha, se você pode, eu já quero convidar você a pegar a sua Bíblia, porque hoje nós vamos meditar a palavra de Deus. A palavra de Deus é o nosso alimento, a palavra de Deus que é o nosso sustento. Eu tenho certeza que essa palavra vai mover seu coração. Olha, aqui você vai ouvir a palavra de Deus, aqui você vai poder cantar. São minutos que ficaremos juntos, onde você vai fazer uma experiência com Deus. Lembrando que tudo que você ouvir aqui, depois fica registrado no meu canal do YouTube, Frei Gilson / Som do Monte, no meu Instagram, no meu Facebook, todos com o mesmo nome, Frei Gilson / Som do Monte, para que você possa também compartilhar essa palavra com os seus amigos, tá bom? Então, vamos escutar a palavra de Deus.
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0: Jesus hoje conta uma parábola em Mateus capítulo 20, versículo de 1 a 16. O reino dos céus é como a história do patrão que saiu de madrugada para contratar trabalhadores para a sua vinha. O que acontece nessa parábola é que ele vai contratando trabalhadores, mas em horários diferentes. E nós já sabemos que os trabalhadores que Deus chama somos nós. Somos nós. Mas a pergunta é, por que que ele não chama todos ao mesmo tempo? Por que que Deus, ele chama um numa hora, outro noutra hora? Porque o que talvez entrou primeiro, talvez é mais beneficiado do que aquele que entrou na última hora. É sobre isso que nós vamos meditar hoje. Fique conosco até o final. Em nome do Pai, do Filho e do Espírito Santo. Amém. Mateus capítulo 20, versículo de 1 a 16. Naquele tempo, Jesus contou esta parábola aos seus discípulos. O reino dos céus é como a história do patrão que saiu de madrugada para contratar trabalhadores para a sua vinha. Combinou com os trabalhadores uma moeda de prata por dia e os mandou para a vinha. Às 9 horas da manhã, o patrão saiu de novo, viu outros que estavam na praça desocupados. Ele disse, ide também vós para a minha vinha, e eu vos pagarei o que for justo. E eles foram. O patrão saiu de novo ao meio-dia e às 3 horas da tarde e fez a mesma coisa. Saindo outra vez pelas 5 horas da tarde, encontrou outros que estavam na praça. Eles disse, por que estáis aí o dia inteiro desocupados? Eles responderam, porque ninguém nos contratou. O patrão lhes disse, e de vós também para minha vinha. Quando chegou a tarde, o patrão disse ao administrador, chama os trabalhadores e paga-lhes uma diária a todos, começando pelos últimos até os primeiros. Então você percebeu que ele foi chamando um às 9, o outro ao meio-dia, às 3 da tarde, às 5 da tarde. Por que não chamou todos ao mesmo tempo? Quando chegou a tarde, o patrão disse ao administrador, chama os trabalhadores e paga-lhes uma diária a todos, começando pelos últimos até os primeiros. Vieram os que tinham sido contratados às 5 da tarde e cada um recebeu uma moeda de prata. Em seguida, vieram os que foram contratados primeiro e pensavam que iam receber mais. Porém, cada um deles recebeu uma moeda de prata. Ao receberem o pagamento, começaram a resmungar com o patrão. Estes últimos trabalharam uma hora só e tu os igualaste a nós que suportamos o cansaço e o calor o dia inteiro. Então o patrão disse a um deles, amigo, eu não fui injusto contigo.

0: Não combinamos uma moeda de prata? Toma o que é teu e volta para casa. Eu quero dar a este o que foi contratado por último, mesmo que dei a ti. Por acaso não tenho o direito de fazer o que quero com aquilo que me pertence? Ou estás com inveja porque estou sendo bom? Assim, os últimos serão os primeiros e os primeiros serão os últimos. Palavra da salvação. São João Crisóstomo, ele vai fazer essa pergunta: mas por que os contratou todos de uma só vez? Porque se a gente aplica para a nossa vida, por que que determinada pessoa foi chamada primeiro? Por que que ali, olha, com 15 anos de idade, eu, por exemplo, 14 anos de idade, fui receber um chamado? O outro pode se perguntar: nossa, mas o meu chamado aconteceu com 40 anos. Por que que um foi chamado adolescente, o outro foi chamado com 40, o outro talvez mais tarde? Preste atenção. No que dependia dele, ele de fato chamou a todos. Mas se todos não ouviram ao mesmo tempo, a diferença de tempo se deve às inclinações dos chamados. Que bonito. A verdade é que Deus chamou a todos nós ao mesmo tempo. Mas as inclinações dos chamados eram diferentes. Portanto, alguns são chamados cedo, outros na terceira hora, outros na sexta, outros na nona hora e alguns na undécima, quando estavam prestes a obedecer. Paulo também fez esse mesmo ponto quando diz: quando aprouve a ele que me separou desde o seio de minha mãe, Gálatas 1, de 15 a 16, quando lhe aprouve? A pergunta é: quando lhe aprouve a Paulo? Quando Paulo estava pronto para obedecer. Por que Paulo foi chamado depois? Porque antes ele não estava pronto para obedecer. Então não é que Deus chamou depois, é porque você não estava pronto para responder antes. Por que que Paulo respondeu depois? Porque Paulo não estava pronto para responder antes. Quando Paulo estava pronto a obedecer, portanto, pois Deus o desejou desde o começo. Deus desejou Paulo desde o começo, mas Paulo não cedeu. Então não é que Deus não nos chama, é que a gente não cedia antes. Depois lhe aprouve quando ele também estava pronto a obedecer. Deste modo também Cristo chamou o ladrão, embora pudesse chamá-lo ainda mais cedo, mas ele não teria obedecido o ladrão na cruz. Por que que Deus não chamou ele mais cedo? Porque ele não estava pronto. Pois se Paulo no início não teria obedecido, quanto menos o ladrão teria obedecido. Gente, que meditação bonita de São João Crisóstomo. Por que que Deus me chamou com 14 anos? Não é que Deus me chamou com 14 anos, é porque eu só obedeci com 14 anos. Ele tinha me chamado antes. Quando foi que Deus conseguiu te conquistar? Porque ele tinha te chamado desde toda a eternidade, mas às vezes a gente não se abria a ele. Que eu não resista ao chamado de Cristo. Que eu não resista ao chamado de Cristo. Pai, Filho e Espírito Santo. Amém.
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0: Resposta a essa palavra, eu quero convidar você agora a cantar comigo.
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1: O programa de hoje está bom demais e eu quero lembrar você, se você quiser ouvir mais pregações, mais meditação da palavra, basta você me acompanhar no meu canal do YouTube, Frei Gilson barra Som do Monte, no meu Instagram, no meu Facebook, no meu TikTok, e lá você vai encontrar muito mais palavra de Deus para você.
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1: Nós vamos terminar este programa rezando. Eu quero clamar agora por você, quero clamar pela sua família. Senhor Deus, libera agora o teu Espírito Santo sobre cada pessoa que acompanha este programa. Vem, Espírito Santo, enche todos os que estão acompanhando este programa agora. Libera, Senhor, para esta pessoa o que ela mais precisa, para o corpo e para a alma. Libera, Senhor, curas e libertações em nome de Jesus para esta pessoa que assiste, que acompanha, que escuta e para toda a sua família. Eu clamo a tua poderosa bênção. Visita agora com bênção de proteção. A bênção que só o Senhor pode dar. Abençoe-vos o Deus Todo-Poderoso, Pai e Filho e Espírito Santo. Amém.
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6: Depois da glorificação celeste da humanidade do Verbo feito homem, é ainda graças à palavra escrita que a sua passagem entre nós permanece testificada de maneira estável. Os escritos inspirados da nova aliança constituem um meio verificável de comunicação e de comunhão entre o povo crente e Deus, que é Pai, Filho e Espírito Santo. 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
5: 10 horas e 1 minuto.

Estamos começando mais um programa Luz para os Meus Passos. É muito bom ter você aqui conosco. Eu tenho certeza que estes programas vão iluminando a sua vida, iluminando o seu coração, porque a palavra de Deus, aqui a gente medita a palavra de Deus, e a palavra de Deus é luz para você, é luz para a minha vida. Seja muito bem-vindo, você que nos acompanha. Tem gente aqui que é assíduo, acompanha todos os programas. Tem uns que acompanham alguns programas, e tem você que está chegando pela primeira vez também, seja muito bem-vindo, tá certo? Você que nos acompanha pela TV Canção Nova, você que nos acompanha pelo canal do YouTube, Frei Gilson / Sondomonte,

0: ou de Dom José Francisco Falcão. Estamos meditando sobre Cristo prefigurado no Antigo Testamento e a primeira figura que nós estamos estudando é Adão. Adão em comparação a Cristo. Estamos quase terminando Adão e vamos seguindo o nosso estudo. Antes, quero acolher Dom José, sua bênção. É bom ter o senhor aqui conosco.
1: Deus abençoe sua vida, Frei Gilson. É bom estar aqui.
0: Dom José, nós estávamos... Nossa, já falamos tantas coisas, mas é bonito então ver que na Bíblia há muito essa comparação. Principalmente o Novo Testamento começa a comparar o Adão, o velho Adão, com o novo Adão que é Cristo, né? Eu gostaria de continuar nessa perspectiva. Por exemplo, se formos a Romanos capítulo 5, versículo 12 em diante, vai falar de um Adão que traz a morte, mas de um Adão que traz a vida. Um que um fez, o outro desfez. O que o senhor pode continuar nos trazendo aí de Adão, mas é figura já do novo Adão?
1: A imagem clássica utilizada pelo apóstolo Paulo obrigatoriamente coloca Adão de um lado e Jesus do outro. Aqui, o texto citado por Vossa Reverendíssima é o principal texto que fundamenta o dogma do pecado original, para o qual, se não me engano, dedicamos 12 ou 15 programas.
0: Muitos programas.
1: O principal texto foi esse daqui, sim, evidentemente. Mas por que esse texto foi retomado? Porque agora que o enfoque que a gente vai dar é a graça. É impossível você abordar o assunto da graça, ou da justificação, se você quiser, justificação pela fé, que é um tema muito caro, a carta aos Romanos e a carta aos Gálatas, sem você citar, de um lado, Adão, do outro, Jesus. Porque o apóstolo Paulo fez isso. Então, no Evangelho segundo João, capítulo 1, versículo 17, nós temos ali a afirmação lapidar do próprio São João. A lei veio por Moisés, a graça e a verdade por Jesus Cristo. Então, Moisés nos deu a lei, mas a graça quem deu foi Jesus. Leia, por favor, João capítulo 1, versículo 17. Isso para a gente entrar na doutrina da graça, que é esse texto clássico, famoso, de Romanos capítulo 5, de 12 a 21. João, capítulo 1, versículo 17.
0: Pois a lei foi dada por Moisés, a graça e a verdade vieram por Jesus Cristo.
1: Pronto, então, na lei dada por Moisés, Pentateuco, a Torá, os cinco primeiros livros da Bíblia, você tem a figura de Adão. Tudo começou com ele, o primeiro homem, etc, etc. Lei, Moisés. Graça e verdade, Jesus Cristo. Então, obedecendo, digamos assim, a essa sentença do apóstolo e evangelista João, São Paulo elabora a sua doutrina sobre a graça. E é impossível você elaborar a doutrina da graça sem fazer referência a Adão e sem fazer referência a Jesus. Porque Adão fez uma coisa, Jesus foi o antítipo, o contrário do que Adão fez. Essa é a lógica de Romanos capítulo 5, de 12 a 21. Obrigatoriamente Adão tinha que aparecer. Vamos então ao texto?
0: Vamos.
1: Já citado aqui fartamente, abundantemente, mas agora no enfoque da graça, com a palavra São Paulo.
0: Romanos
1: 5, de 12 a 21.
0: Por isso, como por um só homem entrou o pecado no mundo, e pelo pecado a morte, assim a morte passou a todo o gênero humano, porque todos pecaram. De fato, até a lei, o mal estava no mundo. Mas o mal não é imputado quando não há lei. No entanto, desde Adão até Moisés reinou a morte, mesmo sobre aqueles que não pecaram, a imitação da transgressão de Adão, o qual é figura do que havia de vir. Mas com o dom gratuito não se dá o mesmo que com a falta. Pois se a falta de um só causou a morte de todos os outros, com muito mais razão o dom

0: de Deus e o benefício da graça obtida por um só homem, Jesus Cristo, foram concedidos copiosamente a todos. Nem aconteceu com o dom o mesmo que com as consequências do pecado de um só. A falta de um só teve por consequência um veredicto de condenação. Ao passo que depois de muitas ofensas, o dom da graça atrai um juízo de justificação. Se pelo pecado de um só homem reinou a morte, por esse único homem, muito mais, aqueles que receberam a abundância da graça e o dom da justiça reinarão na vida por um só, que é Jesus Cristo. Portanto, como pelo pecado de um só a condenação se estendeu a todos os homens, assim, por um único ato de justiça, recebem todos os homens a justificação que dá a vida. Assim como pela desobediência de um só homem foram todos constituídos pecadores, assim, pela obediência de um só, todos se tornarão justos. Sobreveio a lei para que abundasse o pecado, mas onde abundou o pecado, superabundou a graça. Assim como o pecado reinou para a morte, assim também a graça reinaria pela justiça para a vida eterna por meio de Jesus Cristo, nosso Senhor.
1: Esse texto não podia deixar de ser citado porque um é o oposto do outro. O primeiro Adão, o novo Adão. Por esse veio a desobediência, veio a morte, todos pecaram. Por Jesus, o segundo Adão, entrou a graça no mundo, Deus salvou a humanidade, Deus redimiu com a carne de Adão, a carne de nosso Senhor Jesus Cristo, a carne da Virgem Maria, foi dado, por assim dizer, emprestado, nosso Senhor Jesus Cristo assumiu a carne humana no ventre carnal de Maria, e essa, por sua vez, filha de Adão. Cristo Jesus salva a humanidade pela própria humanidade sacrificada, imolada no Calvário, onde é pago o preço do nosso resgate, a nossa salvação, a nossa reconciliação, a nossa justificação ocorre quando a carne de Jesus é imolada e ele morre na cruz. É um texto que mostra exatamente o novo Adão justificando, o novo Adão redimindo a humanidade que experimentou a desgraça por causa da decisão do primeiro homem.
0: Saindo um pouquinho do assunto, mas dentro do assunto, como se explica esse versículo? Sobreveio a lei para que abundasse o pecado. Soa que a lei parece que é ruim.
1: Não. A lei mostra que você pecou.
0: Certo.
1: Ou seja, a lei tem essa finalidade, primeiro, catequética. Você é culpado. Por exemplo, não matar. Quem nunca ouviu falar da lei, teoricamente, enfim, mas nunca ouviu falar dessa expressão. Mas quando você toma conhecimento disso, não mentir, não mentir. Não mentir, não levantar falso testemunho. Quando sobrevém a lei, ou seja, quando a lei chega ao conhecimento de você, a lei denuncia você. E o pecado se torna evidente porque ele é denunciado pela própria lei. Você violou. Você desobedeceu.
0: E por isso, se não houvesse lei, não haveria pecado. Nesse sentido, então...
1: Não é que não haveria pecado. O pecado existiria, mas como contradição daquilo que está na sua consciência. De novo, Romanos capítulo 2. Uhum. Porque os pagãos também cometem pecado. Só que o critério que vai dizer se é pecado ou não, não é uma lei que eles não conhecem, mas é a consciência deles. Romanos capítulo 2. É ele quem provoca, então eu tenho que responder com a escritura. Romanos capítulo 2, sim, no âmbito do paganismo existe pecado. Claro que existe pecado. Uhum. O pecado é uma realidade que ofende a Deus. Agora, qual é o critério para quem conhece a lei para saber se você peca ou não? É a lei.
0: Sim.
1: E para quem nunca ouviu falar da lei? É a consciência. Vamos lá?
0: Antes de o senhor ler, só pegando aqui ainda, de fato, até a lei o mal estava no mundo.
1: Sim.
0: Mas o mal não é imputado quando não há lei.
1: Sim.
0: No entanto, desde Adão até Moisés reinou a morte, mesmo sobre aqueles que não pecaram a imitação da transgressão de Adão.
1: Perfeito. Agora, pulemos para o versículo 12.
0: Todos, capítulo 2, versículo 12.
1: De 12 em diante.
0: Todos os que sem a lei pecaram, sem a aplicação da lei perecerão.
1: Veja, sem a lei pecaram. Tem uma pessoa que nunca ouviu falar da lei. Pecou.
0: pecou do mesmo jeito.
1: Existe

0: pecado. Agora, é o critério que julga se uma coisa é pecado ou não, que diferencia-se. Aquele que nunca ouviu falar da lei, o critério que vai dizer se é pecado ou não, não é a lei, que eles não conhecem, mas é a consciência deles, que vai aparecer mais para frente. Vamos ao texto.
1: E quantos pecaram sobre o regime da lei, pela lei serão julgados. Porque diante de Deus, não são justos os que ouvem a lei, mas serão tidos por justos os que praticam a lei. Os pagãos que não têm a lei, fazendo naturalmente as coisas que são da lei, embora não tenham a lei, a si mesmos servem de lei.
0: Ou seja, os pagãos podem fazer coisas boas.
1: Sim.
0: Avante.
1: Eles mostram que o objeto da lei está gravado nos seus corações, dando-lhes testemunho à sua consciência.
0: Pronto. Bem como os seus raciocínios, com os quais se acusam, se excusam mutuamente. Consciência. Aqui está a lei para eles. Eles vão ser julgados diante de Deus por terem agido a favor de sua consciência ou contra a sua consciência. Isso é quem vai julgá-los. Avante. Versículo 16.
1: Isso aparecerá claramente no dia em que, segundo o meu evangelho, Deus julgará as ações secretas dos homens por Jesus Cristo.
0: Pronto. No dia do juízo, uma pessoa que nunca ouviu falar da lei, correto? Deixa este mundo e se apresenta diante de Jesus. É dogma de fé que quando deixarmos esta vida, seremos submetidos ao juízo particular. Nunca ouviram falar de Jesus. Nunca ouviram falar da lei. E aqui São Paulo já diz que eles podem fazer coisas boas. Qual é o critério que será levado em conta no dia do juízo?
1: A consciência deles. Muito interessante. Aqui entra muita coisa. Mas eu não vou para outros lados, não. A gente vai retornar ao nosso assunto. Porque está havendo aqui uma comparação entre Adão e Cristo.
0: Certo.
1: E no quesito da graça. Poderíamos aplicar isso também no quesito ressurreição?
0: Completamente. A propósito, tem um capítulo, não é todo esse capítulo, mas boa parte do capítulo 15, da primeira aos Coríntios, é dedicada ao tema da ressurreição.
1: Uhum.
0: E Adão aparece. Adão é citado literalmente por São Paulo nesse texto. São só dois versículos. Primeiro aos Coríntios, capítulo 15, versículos de 21 a 22. É impossível você falar da ressurreição. Primeiro, Jesus. Mas a figura de Adão tem que aparecer.
1: Com efeito, se por um homem veio a morte, por um homem vem a ressurreição dos mortos. Assim como em Adão todos morrem, assim em Cristo todos reviverão.
0: Então, Adão nos deu a morte, por causa dele morremos, por causa de Jesus vamos ressuscitar. E já ressuscitamos, enfim, pela fé e pelo batismo, mas a ressurreição da carne após a morte ainda acontecerá no último dia. Então, aqui o antítipo, você tem Adão de um lado, Jesus do outro. A ressurreição, ela é o quê? É a resposta de Deus à consequência mais drástica do pecado de Adão, que é a morte.
1: Uhum.
0: Lembra-te que és pó e ao pó haverás de voltar. Essa afirmação no capítulo 3 vem seguida do versículo 15. Porém, inimizade entre ti e a mulher, entre a tua descendência e a dela. Ali já está embutida a redenção que vai ser, digamos assim, consumada com a morte e ressurreição do Senhor. Adão aqui é citado literalmente, sim.
1: É bonito, então, ver que Paulo fala da grande desgraça, mas de uma graça maior, né?
0: Sim.
1: Todos os textos, ele, quando é a comparação, ele fala, mas a graça é maior. Se um trouxe a morte, o outro trouxe a ressurreição.
0: Perfeito.
1: E quanto a nós, ao corpo, a esse corpo ressuscitado?
0: Mesma coisa, porque o texto que eu citei é tirado da mesma, 1 Coríntios, capítulo 15, é uma longa, belíssima, dissertação de São Paulo a respeito. São Paulo aqui tem uma questão. A comunidade de Corinto está sendo assediada, por assim dizer, por alguns pregadores que dizem que Jesus não ressuscitou. Aí São Paulo fica indignado e faz esse texto. É um dos temas principais da 1 aos Coríntios. Se Cristo não ressuscitou, vã é a nossa fé, vazia é a nossa pregação. Seríamos os homens mais infelizes, né, se pregássemos uma coisa que não acontecera. Pois bem,

0: aqui Adão vai aparecer de novo. 1 aos Coríntios 15, de 45 a 49. Aí aqui você tem a oposição homem terreno, homem celestial. Você tem o primeiro homem é Adão, o segundo homem é Jesus Cristo. O primeiro é um ser sujeito à decrepitude, o outro é o Espírito vivificante e assim por diante. É o texto clássico, 1 aos Coríntios 15, por favor.
1: Como está escrito, o primeiro homem, Adão, foi feito alma vivente. O segundo Adão é espírito vivificante. Mas não é o espiritual que vem primeiro, e sim o animal. O espiritual vem depois. O primeiro homem tirado da terra é terreno. O segundo veio do céu. Qual homem terreno, tais os homens terrenos? E qual homem celestial, tais os homens celestiais? Assim como reproduzimos em nós as feições do homem terreno, precisamos reproduzir as feições do homem celestial.
0: O homem celestial, por antonomasia, é Jesus ressuscitado. E poderíamos dizer que homem celestial, essa expressão aqui, ela se adequa àquela expressão utilizada por São João no capítulo 13 do seu Evangelho. Cristo Jesus, sabendo que chegara a sua hora de passar deste mundo para o Pai, tendo amado os seus que estavam no mundo, amou-os até o fim. Então, o homem celestial, o que passou deste mundo para o Pai, o que está no âmbito do Pai, o que não está mais sujeito ao pecado. Não que Jesus tivesse pecado, mas nós, homens celestiais, somos celestiais quando vivemos na graça. Quando já não pertencemos a este mundo, mas buscando as coisas do alto, vivemos na presença de Deus, na amizade com Deus, eis o homem celestial. A oposição é o homem terreno. Aquilo que São João diz, o homem com suas concupiscências, o homem que pensa segundo os critérios da carne, em contraposição aos desejos de Deus. Essa contraposição, São Paulo utiliza várias expressões para falar de um e para falar do outro. Homem terreno. O que significa o homem terreno? Ele mesmo, na carta aos Colossenses, capítulo 3, versículos de 1 a 3, diz: buscai as coisas do alto, aspirai as coisas do céu e não as da terra. Vós morrestes e vossa vida está escondida com Cristo em Deus. Pronto, aqui está o homem celestial. Aqui está o homem segundo a graça. Aqui está o homem renovado. O oposto, São Paulo aqui chama de terreno, o homem racional, o homem psíquico, se você quiser, e assim por diante. E aí era obrigatória a presença de que Adão aparecesse, para contrapor a pessoa de Jesus. Primeiro homem, segundo homem. Adão, portanto, e esse foi o último texto, eu acho, da nossa longa abordagem sobre essa figura, nosso primeiro pai. Pai de Jesus também, porque Jesus é filho de Adão, segundo a expressão literal no final da genealogia de Jesus na narrativa de São Lucas.
1: Minha gente, o programa de hoje está bom demais. Estamos estudando Cristo prefigurado no Antigo Testamento. E a primeira figura que nós vimos foi a figura de Adão. E o senhor disse que ia tratar dela,
0: Eva.
1: Porque agora chegou, acho que é a hora de nós falarmos de Eva.
0: Nossa mãe
1: de todos os viventes.
0: Mãe de todos os viventes, disse muito bem. Bem, se você fala de Adão, você tem que falar de Eva. Da mesma forma que é impossível você falar de Jesus sem falar da esposa dele, que é a igreja. Eva, tipo da igreja. Eva, antítipo de Maria Santíssima. Isto é, a segunda Eva é antítipo da primeira Eva. E se você quiser também, a igreja é antítipo de Eva. A igreja está prefigurada na palavra mulher, na profecia que o Senhor Deus faz, dirigindo-se à serpente, no capítulo 3 do livro do Gênesis: porei inimizade entre ti e a mulher, entre a tua descendência e a dela. Sem dúvida alguma, e quem prova isso é a imagem do capítulo 12 do Apocalipse de São João, a mulher vestida de sol, etc. Símbolo da igreja e também, segundo a quase totalidade dos padres da igreja, a figura de Maria Santíssima, porque não dá para você separar igreja de Maria Santíssima e Maria Santíssima da Santa Igreja. Então Eva tem que entrar
1: Sim.

0: que entrar. A Bíblia não diz que Eva é, que Maria Santíssima é a segunda Eva, nem que a igreja é a segunda Eva, mas os padres da igreja dizem, e as expressões elas vão aparecer. Eu escolhi um texto de São João Paulo II na audiência geral do dia 9 de janeiro de 80, mas antes convém que a gente faça um pequeno excurso em três textos do apóstolo Paulo, 2 Coríntios, 1 Coríntios e Efésios, porque Eva vai aparecer nesses três textos. Vamos recordar como a igreja enxergava Jesus e os apóstolos, Jesus e os apóstolos, Jesus e os apóstolos, na igreja primitiva de Jesus. A morte do último apóstolo, como eles enxergavam essas figuras do Antigo Testamento. Já vimos Adão, agora estamos vendo a sua mulher Eva. 2 Coríntios 11, de 12 a 3.
1: Eu vos consagro um carinho e amor santo, porque vos desposei com um esposo único e vos apresentei a Cristo como virgem pura. Mas temo que, como a serpente enganou Eva com a sua astúcia, assim se corrompam os vossos pensamentos e se apartem da sinceridade para com Cristo.
0: A serpente enganou Eva com sua astúcia. Veja, por tabela também enganou Adão, porque Adão foi seduzido, aceitou o convite dela. Então, veja, aqui aparece Eva como a seduzida e o diabo como sedutor. E São Paulo aqui usa uma imagem muito bonita. Ele tem um carinho e amor santo pela sua igreja. Aqui é a comunidade de Corinto. Mas o que São Paulo diz para a comunidade de Corinto se aplica a todas as comunidades que ele visitou, onde residiu e para as quais ele escreveu, e a todas as outras que ele, onde ele não esteve e para quem ele não escreveu. A solicitude do apóstolo é por toda a Santa Igreja. Então, carinho e amor santo. São Paulo preocupado, receoso de que eles sejam seduzidos por essas doutrinas, por esses ensinamentos, pelo pensamento do mundo, etc., como Eva foi seduzida. Então, aqui nós temos, eu acho esse texto apaixonado, a paixão que São Paulo tinha pela sua igreja. Eu queria que vocês não fossem seduzidos, eu quero proteger vocês como uma virgem pura, eu devo apresentar vocês a Deus Todo-Poderoso. Sim.
1: Então aqui Paulo traz de novo a figura de Eva, mas como a seduzida, né?
0: A seduzida. Como a serpente enganou Eva com sua astúcia. Aqui o diabo aparece como o astucioso e Eva como a seduzida. Sim.
1: O senhor disse que teria outro texto?
0: 1 Coríntios, capítulo 11, versículos de 8 a 12.
1: Com efeito, o homem não foi tirado da mulher, mas a mulher do homem. Nem foi o homem criado para a mulher, mas sim a mulher para o homem. Por isso, a mulher deve trazer o sinal da submissão sobre a sua cabeça por causa dos anjos.
0: Veja, até aqui, de novo, que costume comentamos cultural. O costume, a mentalidade da cultura, não é? Dos judeus que São Paulo respeita. Mas veja a novidade que ele vai trazer. Ele constata, mas diz, agora é diferente. Leia.
1: Com tudo isto, aos olhos do Senhor, nem o homem existe sem a mulher, nem a mulher sem o homem. Pois a mulher foi tirada do homem, porém o homem nasce da mulher, e ambos vêm de Deus.
0: Pronto, na redação de um texto, quase sempre, o pensamento central de quem está escrevendo está no fim. Conclusão. Ou peroração. O que é a peroração? É a conclusão da pregação, da intervenção, da palestra, da conferência. Então, de certa forma, qual é a parte mais importante da homilia do Frei Gilson? É aquela em que ele conclui. Na conclusão, tem que ter uma espécie de resumo, contendo as ideias principais. Pois bem, São Paulo aqui constata o pensamento do seu tempo, mas acrescenta, todavia, contudo, agora é coisa, a coisa é diferente. A mulher veio do homem, mas o homem nasce da mulher. Os dois são iguais. O texto que a gente já viu, mas que porque fala de Eva, eu resolvi colocá-lo aqui de novo para a gente refletir.

0: Agora, vamos a um outro texto. Vamos a um outro texto. Esse texto, sim, para mim é muito caro. Porém, como estamos a um minuto do final, a conclusão é sua.
1: O programa de hoje está bom demais. Estamos agora tratando da figura de Eva. E vamos continuar, é só o primeiro bloco, então daqui a pouco a gente volta. Um breve intervalo e nós já retornamos.

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2: 10 horas e 28 minutos, bom dia, bom dia.
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0: Estamos de volta, programa Luz para os Meus Passos. É uma alegria imensa estar aqui com você. Terminamos o último bloco falando sobre, que íamos citar, Efésios capítulo 5, versículo de 21 a 33. Então já abre sua Bíblia, porque Dom José falou que é de suma importância esse texto. Então vamos ver o que esse texto trata.
1: Esse texto é importante, estamos no contexto de Eva, né? Estamos abordando a figura de Eva como pré-figuração desta realidade que é a igreja. A igreja, ela, digamos assim, apresenta no capítulo 12 do Apocalipse de São João,

0: mulher vestida de sol. Eva é a mulher nua, escondida na moita. Ouvi teus passos no jardim e me escondi porque estava nu. É Adão quem fala, mas certamente a companheira dele estava ali do lado, também escondida, com medo, uhum, e com as partes íntimas cobertas. E a igreja é o oposto, no Apocalipse capítulo 12, revestida de sol. Então, a segunda Eva é Maria, a segunda Eva também aqui é a igreja, o antítipo. Então, no livro do Gênesis, você tem a mulher escondida, Adão escondido e a serpente. No Apocalipse, capítulo 12, você tem a mulher revestida de sol e o dragão, que também é chamado de primitiva serpente, uhum, Satanás, o sedutor do mundo inteiro, etc, etc. Bem, aqui nós temos um texto que merece nossa atenção, porque, infelizmente, muitas pessoas leem desavisadamente e apressadamente esse texto, para dizer que porque o homem é chamado de cabeça da mulher e é chamado de chefe da mulher, que São Paulo teria sido machista. Não é nada disso. Língua portuguesa, Frei Gilson, é muito importante numa hora como essa para a gente não cometer esse desatino. A comparação, ou a partícula comparativa como, é muito importante para ajudar a gente a perceber que é entre essa realidade e essa outra tem muito em comum. Uhum. Então, Cristo, o homem é cabeça da mulher, como Cristo é cabeça da igreja. Mas como é que Cristo é cabeça da igreja? Olhe para a cabeça de Cristo e veja uma coroa de espinhos. E veja o que foi que ele, coroado de espinhos, fez pela sua esposa, que é a igreja, deu a vida por ela. Pronto, isso é suficiente para você concluir que Cristo é cabeça da igreja enquanto a ama até o fim, enquanto dá a vida por ela. Então, cabeça aqui tem um sentido completamente diferente do sentido dado pelo mundo machista, pelo mundo feminista, por aquela filosofia, por aquela cultura, por aquela mentalidade, por aquele dicionário. Ficou claro, Frei Gilson?
1: E aqui também já é Paulo, porque a gente viu outras... Antes de chegar até aqui, nós lemos outras passagens da Escritura que dizia do contexto judaico, onde o homem, de fato, era uma figura que parece que de muita mais autoridade. Aqui já é São Paulo tentando ensinar o verdadeiro sentido do que é ser o chefe, do que é...
0: Tentando, não. Dizendo com
1: dizendo,
0: todas as letras.
1: Exato.
0: Vamos ao texto e depois a gente vai tecer comentários. Por favor, Efésios 5, de 21 a 33.
1: Sujeitai-vos uns aos outros no temor de Cristo.
0: Vamos parar aqui um pouquinho. Sujeitai-vos. Outra tradução, submetei-vos. Na visão cristã, todos devemos ser submissos a todos. Está aqui. Ah, o texto vai dizer que a mulher tem que ser submissa ao homem. Mas o homem também tem que ser submisso à mulher. Submissão no amor, submissão servindo, mas servindo em Cristo. Eu estive no meio de vós como aquele que serve. Portanto, o cristão, a imitação de Cristo, que não veio para ser servido, mas para servir e dar a sua vida em resgate de muitos, a visão cristã do cristão é uma pessoa submissa, a exemplo de Jesus, mas submissa no sentido bíblico, não no sentido pejorativo. Pare. Antes de você ir para a mulher tem que ser submissa ao marido, isso é tão verdade quanto o marido tem que ser submisso à mulher. E não somente os casados, os solteiros também. Veja que São Paulo diz, sujeitai-vos uns aos outros no temor de Cristo. Portanto, não é uma sujeição qualquer. Não é uma sujeição pejorativa, não é uma sujeição escravagista, não é uma sujeição alienada, é uma sujeição no serviço, no temor de Cristo. É somente, meu amigo, você lê o texto devagar, sem pressa. A Escritura não se lê assim a toque de caixa, não. Sujeitai-vos uns aos outros no temor de Cristo. Ficou clara essa frase?
1: Sim, completamente.
0: Avante.
1: As mulheres sejam submissas aos seus maridos como ao Senhor.
0: Pronto. Isto é, mas por que não disse que os maridos têm que ser... Já disse, rapaz, no versículo anterior. Ele cita aqui a mulher...

0: Exatamente para introduzir o tema da igreja.
1: Uhum.
0: Mas a sujeição é recíproca. A mulher tem que se sujeitar ao marido no temor a Cristo, como o homem tem que se sujeitar à mulher no temor a Cristo. E não somente os casados, mas todos os cristãos têm que se sujeitar uns aos outros. Está claro, leia sem pressa. Avante.

0: noção que você tem tirada do seu dicionário, da sua visão de trabalho, onde você tem um chefe, você tem um patrão, ou o significado dado por aquela filosofia, por aquela ideologia de chefe. O marido é o chefe da mulher, como Cristo é o chefe da igreja. E como é que Cristo é chefe da igreja? Olha o que o texto diz, por favor. Seu corpo, da qual ele é o Salvador. E como é que Cristo salva? Dando a vida pela igreja. A salvação do chefe está na doação da vida do chefe. Olhe para a cruz e você entende o que significa ser chefe. O que significa ser chefe da igreja. Não é chefe no sentido pagão, no sentido que as pessoas dão, no sentido daquela ideologia que critica a igreja, que anarquiza com a igreja, daquela ideologia, daquela mentalidade, daquela concepção. Olhe para o texto. O sentido da palavra chefe está aqui. Chefia é dar a vida por, é se entregar por. Está escrito. Claro, Frei Gilson?
1: Muito claro.
0: Avante, por favor.
1: Ora, assim como a igreja é submissa a Cristo, assim também o sejam em tudo as mulheres aos seus maridos.
0: Pronto. A submissão das mulheres aos maridos, que exige também a reciprocidade, porque os maridos têm que ser submissos às mulheres. Olha o primeiro versículo que Vossa Reverendíssima já leu, o versículo 21. Sujeitáveis, ou seja, sejam submissos uns dos outros. A submissão da mulher a Cristo é semelhante à submissão da igreja a Cristo. E como é que a igreja é submissa a Cristo? Eu te amo. Eu sou fiel a ti. O que queres que eu faça? Eu te seguirei, Senhor. Eu sou tua. Tu me amas e eu te amo. Aqui está a sujeição. Aqui está a submissão.
1: Uhum.
0: Como? Como? A partícula como, ela é comparativa. Portanto, o parâmetro, o modelo para você entender como a mulher é submissa ao marido e como o marido é submisso à mulher, é a relação de submissão boa, boa, boa da igreja com relação a Cristo. Olha a comparação aqui, pelo amor de Deus. E não tire conclusão apressada. Ficou claro, Frei?
1: Sim, Deus? Claro.
0: Avante.
1: Maridos, amai as vossas mulheres, como Cristo amou a igreja e se entregou por ela.
0: Pronto! Aqui está o que significa ser chefe da mulher. Chefe é aquele que ama a mulher como Cristo amou a igreja. Porque Cristo é chefe da igreja, mas é chefe não no sentido pagão, no sentido de amar a igreja e dar a vida por ela. Olhe para o texto, esqueça aquilo que disseram, aquilo que escreveram, aquilo que tergiversaram, aquilo que interpretaram, as conclusões que deram em cima desse texto. O texto se explica por si só, pelo amor de Deus. Ficou claro, Frei Gilson? Esqueça esse jeito alagoano, mas fique com o raciocínio. Ficou claro?
1: Ficou.
0: Avante, por favor.
1: Para santificá-la, purificando-a pela água do batismo com a palavra. Para apresentá-la a si mesmo toda gloriosa, sem mácula, sem ruga, sem qualquer outro defeito semelhante, mas santa e irrepreensível. Assim os maridos devem amar as suas mulheres.
0: Pronto, ou seja, eles são chefes assim. Ame sua esposa assim como Cristo amou a igreja e você vai ser chefe, mas chefe não no sentido pagão, no sentido bíblico. Chefe aqui tem outro significado, o próprio texto está mostrando. Avante.
1: Assim os maridos devem amar as suas mulheres como a seu próprio corpo. Quem ama a sua mulher ama-se a si mesmo. Certamente ninguém jamais aborreceu a sua própria carne, ao contrário, cada qual a alimenta e a trata como Cristo faz a sua igreja.
0: Como Cristo faz a sua igreja. Aqui está o chefe, aqui está a cabeça da igreja. Aqui está o que significa ser cabeça de. Portanto, é um sentido completamente diferente do dado por certas pessoas que pensam que a Escritura é machista, discrimina, coloca a mulher num lugar. Aqui é fé, meu amigo, aqui é fé. Aqui é preciso você ter um pouco, desculpe, de inteligência para compreender o significado dessa palavra no contexto do próprio texto. Avante.
1: Porque somos membros de seu corpo. Por isso o homem deixará pai e mãe e se unirá à sua mulher e os dois constituirão uma só carne. Esse mistério é grande, eu quero dizer, com referência a Cristo e à igreja. Em resumo, o que importa é que cada um de vós ame a sua mulher como a de si mesmo, e a mulher respeite seu marido.
0: Lembra

0: do que eu disse ainda há pouco, que na conclusão você tem o arremate do raciocínio. Em resumo, olhe para o resumo. No resumo você vai entender o significado de todo o raciocínio. Às vezes é preciso, para você entender bem um texto, você começar de trás para frente. Como aqui, aqui.
1: Para não se assustar, né? Porque ler aqui, mulheres, sejam submissas, mas não vai até o fim, né? Fica só até aqui.
0: Exato. E também não compreende o sentido da própria frase. Como? Como Cristo? Como Cristo amou? Como Cristo se entregou? Como é que ele é cabeça? Como é que ele é chefe? Etc.
1: Sim. Eu creio que ficou claro, Dom José, e o senhor toda hora me perguntando, ficou claro? Porque parece que no mundo de hoje uma coisa tão fácil de compreender parece que está difícil de compreender. Era meio que o senhor querendo dizer isso.
0: Eu não sei dizer se em muitos casos é uma crise. Eu não sei se é de língua portuguesa, não sei se é lá na série primária, no ensino médio. Eu, no meu tempo, eu tinha em língua portuguesa, a disciplina língua portuguesa, a gente tinha um momento, vários meses a gente passava ao longo do ano, interpretação de texto. Vossa Reverendíssima já teve a experiência ali no ensino médio, hoje se chama ensino médio, naquele tempo era ginásio, não sei como é, segundo grau, de um professor, um bom professor, uma boa professora de língua portuguesa, passar um texto, sei lá, um romance, para você fazer uma síntese.
1: Sim.
0: Né, e tal, e tal. Aquilo ajudava a gente a exercitar, a ler o texto e a compreender, etc., e não tirar conclusões, não é? Não, o autor não falou isso. Então, o professor, o bom professor, aqui, sei lá, o romance, faça aí a síntese. Não, veja aqui, o autor, ele disse que ia matar a fulana. Onde é que está isso no texto? De onde foi que você tirou isso? Eu não encontrei. Entendeu? Ou seja, você está tirando uma conclusão, meu filho, que o autor não quis dizer. Eu lembro disso, né, no ginásio, né? Isso é muito importante para que a gente não cometa uma barbaridade dessa, uma atrocidade dessa, um assassinato do texto sagrado, uma conclusão esdrúxula. Você pega uma frase, faz um corte aqui, esquece todo o texto, o raciocínio que está... A frase tira do contexto, tira uma conclusão absurda, disparatada, tirando o significado que essa palavra ou essa expressão assume no raciocínio do autor.
1: Ou seja, ele lê a Bíblia, mas com o olhar do seu tempo, com o olhar do que a mídia está falando, com o olhar...
0: Sim.
1: Então, ele vai ler Bíblia com esse olhar, não vai tirar suas conclusões erradas. Agora, o senhor está lendo a Bíblia com a fé da igreja. Então, aí fica tudo mais claro. Né?
0: Fica tudo mais claro, sim.
1: O senhor disse que ia citar João Paulo II.
0: Ah, sim. Por que eu escolhi esse texto? Esse texto contém a visão da igreja, João Paulo II, magnífico, a visão da igreja sobre o significado de Adão, o significado de Eva e como se deve interpretar o livro do Gênesis para não concluir absurdamente que o relato do livro do Gênesis quer indicar que porque a mulher foi tirada da costela de Adão, que ela é um ser subordinado, escravo, submisso, no sentido pejorativo. Nada disso. São João Paulo II, nesse sentido, nos traz esse presente, essa clareza, que vai aparecer aí. É o Frei Gilson quem vai ler. E repito, audiência geral no dia 9 de janeiro de 1980. Portanto, estamos há 45 anos?
1: Eu não tinha nem nascido aqui ainda.
0: 1980, com 22 mil, com 25, sim, 45 anos. O saudoso grande Papa polonês.
1: Relendo e analisando a segunda narrativa da criação, isto é, o texto já vista, devemos perguntar-nos se o primeiro homem, Adão, na própria solidão original, vivia o mundo verdadeiro como dom, com atitude conforme a condição efetiva de quem recebeu um dom, tal como se conclui da narrativa do capítulo primeiro. A segunda narrativa mostra-nos, de fato, o homem no jardim do Éden. Mas devemos observar que até nesta situação de felicidade original, o mesmo Criador, Deus Javé, e depois também o homem, em vez de sublinharem o aspecto do mundo como dom subjetivamente beatificante, criado para o homem, fazem notar que o homem está só. já na

0: Analisamos o significado da solidão original. Agora é, porém, necessário notar que pela primeira vez aparece claramente certa carência de bem. Não é conveniente que o homem varão esteja só. Diz Deus Javé, vou dar-lhe um auxiliar. A mesma coisa afirma o primeiro homem, também ele, depois de tomar consciência até o fundo da própria solidão entre todos os seres vivos sobre a terra, espera um auxiliar que lhe fosse igual.
1: Atenção, auxiliar. Olhe o sentido da palavra auxiliar. Eu sou bispo auxiliar do Ordinariado Militar do Brasil e me orgulho desse qualificativo. Só que auxiliar, atenção. Atenção, o que significa auxiliar? Para você não tirar conclusão mentirosa, caluniosa, de que a Bíblia insinua que a mulher ocupa um lugar secundário, inferior, ínfimo, na vida do homem. Avante.
0: De fato, nenhum destes seres oferece ao homem as condições de base que tornem possível estar em relação de dom recíproco. Assim, pois estas duas expressões, isto é, o adjetivo só e o substantivo auxiliar, parecem ser verdadeiramente a chave para se compreender a essência mesma do dom em nível do homem, como conteúdo existencial inscrito na verdade da imagem de Deus. Com efeito, o dom revela, por assim dizer, uma característica particular da existência pessoal, mas da existência mesma da pessoa. Quando Deus Javé diz que não é conveniente que o homem esteja só, afirma que sozinho o homem não realiza totalmente esta essência.
1: Ah, à conclusão já estamos chegando. Quem é mais importante? É você que precisa de alguém? Quando você precisa e solicita a ajuda de uma pessoa, quem é o mais importante aqui? Passou a compreender o que significa auxiliar? Alguém sem quem eu não consigo me realizar sozinho. Olha o sentido da palavra auxiliar. De novo, São João Paulo II, sozinho, o homem não realiza totalmente esta essência. Avante.
0: Apenas a realiza existindo com outro.
1: Ou seja, eu só consigo existir com você. Eu necessito de você. Eu preciso de você. Você é fundamental.
0: Complementariedade.
1: Avante.
0: E ainda mais profunda e completamente extinto para outrem. Esta norma de existir como pessoa aparece no livro do Gênesis como característica da criação, precisamente mediante o significado destas duas palavras, só e auxiliar.
1: Pronto. Sozinho, eu não sou ninguém. Sozinho, eu não me realizo. Sozinho, eu não consigo obter a felicidade. Eu preciso dessa outra pessoa que me complete. Ela é minha cara metade. É nesse sentido auxiliar. Por favor, você que critica esta palavra, vai estudar a Bíblia, pelo amor de Deus. E leia, releia São João Paulo II. Avante.
0: São elas precisamente que indicam quão fundamental e constitutiva para o homem é a relação e a comunhão das pessoas.
1: Ou seja, eu não posso viver sem relação. Eu preciso de um auxiliar, mas não auxiliar no sentido pejorativo, mas que me complete. Sem ela, eu não sou. Eu sou uma metade. Ela é a minha complementação. Ela ajuda-me na minha realização. Veja o sentido, não daquela ideologia, não daquela mentalidade, não daquele pensamento, não do... Aliás, no dicionário, daqui a pouco a gente vai ver o sentido de auxiliar. Avante.
0: Comunhão das pessoas significa existir num recíproco, para numa relação de recíproco dom. E esta relação é exatamente o fim da solidão original do homem.
1: Pronto. Comunhão. Viver para auxiliar, neste sentido, me ajuda a viver plenamente a missão para a qual Deus me criou. Eu não posso me realizar sozinho, eu não posso ser feliz sozinho.
0: Se fosse só Adão, Deus não poderia ter dito...
1: Não é bom que o homem esteja só.
0: Se fosse só Adão, Deus não poderia ter dito multiplicai-vos, crescei, multiplicai-vos. O que seria só Adão?
1: Tem outro detalhe. Eu acho que por si só, a intervenção de São João Paulo II, ela foi elucidada.

0: legislativa.
1: Sim.
0: Parece que foi Vossa Reverendíssima duramente criticado por ter lembrado ou recordado essa expressão, que é bíblica, que é bíblica. Pois bem, recomendo a posição de São João Paulo II nesse programa aqui. Depois, abrir o seu dicionário e ver os diferentes significados da palavra auxiliar. Qualquer dicionário, eu vou dizer qual é o dicionário, mas eu vou pedir a Vossa Reverendíssima que leia os dois primeiros. Verbo transitivo, auxiliar, tanto pode ser substantivo, fulano é auxiliar de cicrano, como pode ser verbo também, auxiliar alguém. Muito bem, auxiliar, estamos aqui tratando de auxiliar. Quais os dois sentidos?
1: Verbo transitivo, prestar auxílio, ajudar, socorrer. Servir de meio a.
0: Pronto. Parou para pensar o sentido desse verbo? Socorrer. Auxiliar é socorrer. Venha me socorrer porque eu sou carente. Venha me socorrer porque você tem o que eu não tenho. Venha me socorrer. Venha me complementar. Venha me auxiliar. Venha me ajudar a ser feliz. Porque a felicidade sozinha não está em mim, mas está em você.
1: Ou seja, o senhor até chegou a citar das críticas que houveram, parece que quando ouviram a palavra auxílio, pareceu um...
0: pejorativo?
1: Um pejorativo, alguma coisa assim. E o senhor está dizendo que, na verdade, é um elogio.
0: É um elogio?
1: Então é o contrário.
0: É exatamente o contrário. O que a Bíblia diz a respeito da mulher, vou fazer um auxiliar que lhe complete... Está dizendo, elogiando tremendamente
1: então,
0: a mulher.
1: Então, o que o mundo escutou vou fazer alguém que seja menor a você, para que você possa mandar, para que você possa escravizar. Não, mas o senhor está falando, não entendeu nada.
0: Entendeu nada.
1: Vou fazer alguém que vai te socorrer, porque sozinho você não dá conta, sozinho você é incompleto, sozinho você precisa de ajuda.
0: Exatamente. Tem uma história muito curiosa. Uma pessoa uma vez fez uma comparação muito bonita. Olha, quando as pessoas disserem que o homem é a cabeça da mulher, primeiro leia o texto de São Paulo, em que sentido ele é cabeça. E se orgulhe quando você não for chamado de cabeça, porque na verdade você merece um outro qualificativo melhor do que a cabeça. Como assim? Como assim? Como assim? Uma certa filha disse, o pai ouviu dela, né? Olha, quando você casar, você tem que tomar consciência de que o homem vai ser cabeça da sua vida. Só que o pai disse, naquela mentalidade, digamos, naquele tempo, né? Aí o pai terminou de falar, depois a mãe chamou assim a filha ao lado e disse, minha filha, não se preocupe, não. Na cabeça dele, o seu marido vai ser a cabeça, mas você vai ser o pescoço do marido. Sabe por quê? Porque o pescoço manda a cabeça para onde ele quer. Não é verdade?
1: Sim,
0: o pescoço. Ah, eu sou a cabeça, certo, mas você vai para onde eu quero, porque eu sou o seu pescoço.
1: Sim, sim.
0: Então, veja, para além das comparações, comparação bíblica do apóstolo Paulo, o homem é a cabeça. Mas em que sentido? Leia São Paulo de novo. O homem é chefe da mulher. Sim, mas em que sentido? O sentido dado pelo apóstolo Paulo. A mulher na Bíblia é auxiliar, mas o sentido é completamente diferente. Para quem pensa que auxiliar na Bíblia é subordinada, é não, ela é senhora. Ela é o complemento, mais do que isso, ela é o auxílio, ela é o poder que o homem não tem. Ela é o que falta ao homem. E se falta alguma coisa e eu me dirijo a alguém que tem essa coisa, essa pessoa pode mais do que eu. Tem o que eu não tenho. Por isso, auxiliar é um dos maiores elogios na Bíblia para a mulher.
1: Tá aí, minha gente, uma visão católica, uma visão cristã, uma visão sensata, uma visão de fé da Sagrada Escritura. Uma pessoa que não tem fé vai ler textos como esse, repito, com a sua visão, com o seu raciocínio de mundo, vai chegar a questões que a Sagrada Escritura não trouxe. Então aqui, você que acompanhou este programa, você teve uma visão de fé, uma visão de como a igreja lê e interpreta a Bíblia. E, portanto, alguns até dizem, mas tem que tirar isso, essa palavra aí não ficou boa na Bíblia, não. Tem que mudar essa palavra. a igreja não vai mudar porque não tem autoridade sobre isso. Ficou muito claro e você está crescendo, graças a Deus. Olha, nos encontramos a semana que vem, se Deus quiser. Vamos pedir a bênção de Deus.
0: Abençoe-vos Deus Todo-Poderoso, Pai e Filho e Espírito Santo. Amém. E leia 300 vezes São João Paulo II, para não dizer besteira, contra a Bíblia e contra a Igreja Católica. Até breve.

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1: Parabéns, meus parabéns, feliz aniversário.
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2: 11 horas e 1 minuto.
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4: Olá, queridos irmãos e irmãs, um bom dia a todos, você que acompanha os programas da Rádio Coração, e agora eu, Dom Henrique, bispo da Diocese de Dourado, com o programa Palavra do Pastor, nessa sexta-feira, 18 de setembro, né? Bom dia, Peu, que é o nosso sonoplasta e entrevistador de hoje.
5: Bom dia, Dom, sua bênção, alegria estar com o senhor.
4: Então hoje vamos refletir um pouco sobre o mês de setembro, o mês da Bíblia, a palavra de Deus que ilumina a nossa vida.
5: Exatamente, isso. Esse é o nosso tema de hoje. Temos o nosso bispo que vai responder algumas questões para nós. Dom, setembro é tradicionalmente celebrado no Brasil como mês da Bíblia. Por que a igreja dedica um período especial para nos aproximarmos ainda mais da palavra de Deus?
4: Uma das coisas que eu dar essa resposta, que eu gosto muito da igreja do Brasil, acho que isso que nos enriquece enquanto cristãos católicos da igreja do Brasil.

0: são as temáticas que são colocadas durante o ano, né? Sim. Você vê, nosso mês passado foi o mês vocacional, né? Muito Exato. Bem trabalhado, muito bem celebrado, rezado, incentivado, motivado, né? Mês de setembro, mês da Bíblia, né? Mês muito especial também. Mês de outubro, mês missionário. Então, cada mês, mais ou menos, a igreja vai colocando algum tópico importante, algum tema importante para a gente refletir junto com tudo aquilo que a igreja já tem, né?
1: Sim.
0: E isso desperta em nós curiosidade, interesse, busca e também a compreensão, né? Então, isso é muito importante, né? Porque tem outros meses, mas os outros meses, por novembro já vem advento.
1: Já entramos naquela fase, final de ano.
0: Como
1: já...
0: você colocar uma temática. Dezembro já também está dentro do evento, preparação do Natal.
1: Sim.
0: Janeiro e fevereiro é período de férias, né? Aí já como quando. E mesmo assim, fevereiro, final de fevereiro, já vem quaresma, depois já vem Páscoa, etc., né? E mês de maio, mês das mães, e assim por diante, né? Então, mês de junho, mês do Sagrado Coração de Jesus. Então, são vários temas durante o ano que ele vai trabalhando em conjunto com o ordinário. Da liturgia, etc., da caminhada da igreja, né? Então é muito bom isso, né? Acho importante a gente prestar atenção nisso e também aproveitar cada momento para aprender mais, né? Então, quando fala por que a igreja dedica um período especial para nos aproximarmos ainda mais da palavra de Deus, exatamente a pergunta já está dando a resposta.
1: Sim.
0: Né? Porque muitas vezes... É uma coisa que eu brinco, às vezes, há muitos anos, né? Com as pessoas nas homilias, nas formações, né? Todos nós queremos ter uma Bíblia em casa. Mas e lê a Bíblia?
1: Manuseia?
0: Manuseia a Bíblia? Raramente, né? Tem umas que até que chega a amarelar aquela folha e tanto fica anos...
1: No Salmo 90, só no Salmo 90.
0: Salmo 90.
1: Verdade.
0: Chega, eu falo, muda um pouquinho para não amarelar tanto, amarelar as outras páginas, né? Né? E a gente fala que a Bíblia não é para enfeite, né? Eu não tenho a Bíblia em casa, no meu quarto, no meu escritório para enfeite, né? Eu tenho a Bíblia para uso, né? Gosto de ler a Bíblia, gosto sempre de tirar dúvidas, aprender mais. Se vê uns textos bíblicos que tá meio fora de contexto, vou lá na Bíblia olhar para entender um pouco para trás, um pouco para frente. Agora eu entendi a contextualização desse texto bíblico nessa liturgia, nesse dia, nesse final de semana, né? Tem todo um contexto anterior e posterior aqui que esse texto entra. A gente tem Sim. que ter essa sabedoria, né? E não só para tirar dúvidas, etc., mas para rezar também. Os textos da Bíblia é para a gente rezar também, né?
1: Temos que criar esse costume. A gente vai Sim. buscar respostas em tantas coisas, às vezes nas pessoas, e Jesus, palavra está ali exatamente para nos dar essa instrução.
0: Uma coisa muito frágil, por exemplo, digo frágil porque de fato é um mal nosso, né? Nas missas, poucas pessoas prestam atenção nas leituras proclamadas na missa, desde a primeira leitura, Salmos, você tem sua leitura,
1: Sim.
0: Evangelho.
1: Exatamente.
0: Né?
1: E não é só isso não, Dom. Ontem no grupo de oração mesmo, eu estava perguntando, gente, vocês sabem o que aconteceu na segunda-feira? Que festa que teve? O que a nossa igreja estava celebrando? Aí vim perguntando a terça, foi Nossa Senhora das Dores.
0: Isso.
1: Ninguém conseguiu responder de exaltação da Santa Cruz na segunda.
0: Na segunda-feira, né? Pois é.
1: O senhor vê como é difícil.
0: Uma grande festa.
1: Uma grande festa. Mas olha só. Mas, Dom, neste ano a CNBB propõe o estudo e a reflexão sobre o livro de Daniel.
0: Sim.
1: O que esse livro pode nos ensinar para a nossa vida de fé hoje, nos dias de hoje?
0: A primeira coisa, quando a igreja, a CNBB, propõe o mês de setembro da Bíblia, né? Cada ano ela traz um livro, um tema especial, exatamente para nos ajudar na caminhada cristã, né? Nesse ano 2026, até eu peguei aqui a resposta correta aqui, né? As informações corretas, né?
1: Sim.
0: Disse, a CNBB escolheu o livro de Daniel para o mês da Bíblia 2026 para ensinar os cristãos a manterem a fidelidade a Deus e a esperança em tempos difíceis, incertezas e pressões culturais. O livro de Daniel, acabando de falar sobre isso, ler a Bíblia, né? Se a gente for lá na Bíblia e ler o contexto do livro de Daniel, é um contexto muito complicado do tempo do povo judeu.
1: Sim.
0: Era um tempo de exílio, perseguições, pressões, etc., né? Então, vários livros foram

0: escritos nesse período, né? E o povo judeu não sofreu só a pressão tipo do Império Babilônico. Teve outros impérios. Teve o Império Helênico, que é chamado Império, eu não falo de Império Grego, né? Mas Império Helênico, que eram os gregos, né? Também outra pressão muito forte. Os gregos foram terríveis também.
1: Não foram fáceis.
0: Não, o Império Grego foi terrível. 200 anos antes do nascimento de Jesus, né? Lá o Império Babilônico já foi mais 500 anos antes de Jesus. No tempo de Isaías, não vou dizer exatamente agora, mas Isaías, Jeremias, antes, em 700 anos antes de Jesus. Então foram tempos muito difíceis, né? E o povo, né, o povo fiel, pois fala a questão da fidelidade, foram fiéis no seguimento do Senhor Javé, na lei de Moisés, a lei mosaica, né? É mesmo estando lá perseguindo, muitas vezes sendo mortos, escravos, mas eles continuavam. Muitos deles continuar perseverante nessa fidelidade à lei de Moisés, que é a lei do Senhor Javé, né? E nós hoje, o que que diz aqui, né? Nós também estamos vivenciando tempos difíceis, né? Precisamos ter resistência espiritual, né? Questão da atualidade, Sim. Como estamos vivendo hoje, a soberania de Deus em nossas vidas, quantas coisas hoje no nosso tempo, na nossa história, têm nos atrapalhado nessa fidelidade a Deus.
1: Muito.
0: Quantas propostas bonitas, encantadoras, infiéis que têm muitas vezes nos arrastado para outros mundos que não pertencem ao mundo de Deus, que só leva o sofrimento, a decepção, a agonia, né, a dor, enfim, quantas coisas, né?
1: E é interessante quando o Senhor nos explica esse mês da Bíblia, toda essa temática, a preocupação da nossa igreja aqui no Brasil, né?
0: Sim, sim.
1: O Senhor veio comentando, cada mês nós temos um tema, tem os períodos que são mais longos, do advento, da quaresma, só que a preocupação da igreja, esse tema vem muito em tudo que nós estamos vivendo,
0: sim,
1: mesmo.
0: Sim, sim. Até aqui diz, ó, vou ler que dá tempo, né? É, o livro nasceu em um contexto de forte opressão e perseguição religiosa, mostrando como permanecer firme na fé, mesmo longe da casa, quer dizer, Israel, né? O Israel e o templo, né? Sob o domínio do império contrário aos valores do evangelho. Atualidade, assim como Daniel e seus companheiros na Babilônia, aqui, Império Babilônico, né? Daniel.
1: Sim.
0: O cristão hoje vive cercado por muitas vozes, desafios modernos. O texto ajuda a discernir a vida diária sem perder a identidade cristã, né? Ó, interessante isso aqui, ó. Soberania de Deus. Com o lema, seu reino jamais será destruído, e esse aqui foi o tema da capa da revista Elo. É, o seu reino jamais será destruído, né?
1: Sim.
0: E a matéria minha da revista Elo de setembro, Palavra do Pastor, também tratei sobre isso também. A mensagem reforça que, por mais fortes que sejam os poderes ou as crises do mundo, a história humana continua nas mãos de Deus, pertencendo a Deus.
1: Olha que lindo isso, é? Né? Que maravilhoso. E a próxima pergunta fala um pouquinho sobre tudo isso que o senhor falou. O livro de Daniel apresenta pessoas que procuram permanecer fiéis a Deus mesmo diante das dificuldades, das pressões, das opressões. E nos tempos de hoje, Dom, como que nós podemos viver essa fidelidade no mundo de hoje? O senhor comentou, são tantas tentações, são tantas coisas vindo, né?
0: Quando nós quando nós falamos da questão da fidelidade, por isso que vem os grandes santos, né? Eu falo, o grande santo é força da expressão, né?
1: Sim.
0: Porque tem tantos outros santos que a igreja não conseguiu canonizar, nem teve tempo, nem teve história muitas vezes, mas muitos santos que foram canonizados, mesmo os mártires ou que não foram mártires, né? São pessoas que souberam resistir, né? Diante da fidelidade a Deus, resistir a essas coisas ruins.
1: Sim.
0: Resistir a outras propostas, resistir a pressões, que o tempo inteiro a igreja sempre vai sofrer pressão. Aí sofre pressão das autoridades competentes, né, os meios, muitas vezes meios políticos, não todos, né, mas alguns políticos.
1: Sim.
0: Dentro da própria sociedade, pessoas com poder influenciador dentro da sociedade, enfim, há muitas formas de pressão. Quantas vezes você mesmo já viu, a igreja católica quer ficar falando sobre isso, mas ela está muito atrasada. Quantas vezes você já viu isso?
1: Verdade.
0: E a igreja não está atrasada a coisa nenhuma, ela está muito atual.

0: muito atualizada.
1: Muito atual, porque a igreja também, eu diz estar dentro, não é um desprezo, mas a igreja não sabe só rezar. Ela tem muitas pessoas competentes, formadas, doutores, nas muitas várias áreas que a sociedade necessita, a igreja também tem. Cientistas, a igreja tem cientistas. Sim. Né?
0: Exatamente.
1: Então, não é uma coisa assim mórbida, né? Então a igreja, quando ela coloca uma questão em xeque, porque ela tem conhecimento, ela tem competência, ela tem estudo, tem
0: teve
1: prova.
0: Todo um estudo, sim, em volta, sim, antes, sim, sim, de chegar relativamente naquele assunto.
1: Com certeza. Então, por isso a questão dessa pergunta, eu quis ampliar a resposta dela maior, para entender que a igreja, ela caminha. Ah, mas a igreja é muito tradicional. O tradicional não significa tradicionalismo, são coisas diferentes. O tradicional é preservar aquilo que é bom na história, aquilo que é importante, não desprezar, não jogar fora aquilo que é importante. O tradicionalismo significa outra coisa. Aí sim, o tradicionalismo acaba entrando no rigorismo, etc., que não ajuda.
0: Na vontade humana.
1: É, na vontade humana, que não ajuda no processo histórico, tanto da igreja como do povo de Deus, como da sociedade.
0: Exatamente.
1: Tradicionalismo não ajuda. O tradicional, sim. Né? Então, por isso que esse livro, né, pode nos ensinar muito a questão de viver a fidelidade de Deus. Porque algumas pessoas chegam até a dizer: ah, mas não sei se vale a pena mais seguir isso, não sei se vale a pena seguir aquilo, ah, o mundo já mudou, todo mundo está fazendo. Olha, presta atenção, né?
0: Aquele ditado, Maria vai com as outras.
1: Maria vai com as outras, não funciona. Até eu já brinquei, mal dizer, né? Eu já briguei mesmo, muitas vezes, com esse negócio, ah não, o que é que tem que fazer? Todo mundo está fazendo, então tira aí, eu desse todo mundo seu aí, que eu não estou aí não. Por favor, me tira daí.
0: A nossa mãe já dizia: você não é todo mundo?
1: É.
0: Todo mundo vai, mãe, eu não vou. Ué, é. Você é todo mundo? Aquele ditado da mãe, não falha nunca.
1: Pois é. Muito bem.
0: Mas olha só. E o senhor diz também: todo mundo quer ter uma Bíblia. Às vezes nós temos a Bíblia em casa, mas não conseguimos transformar a leitura em uma experiência de oração e encontro com Deus. Exatamente. Como que a gente pode? Como podemos criar o hábito de ler e rezar com a palavra de Deus? A famosa Lectio Divina, né?
1: Olha, Pio, tudo é questão de exercício. Tudo. Tudo na nossa vida é questão de exercício.
0: Disciplina.
1: Disciplina. Exercício que vai levar à disciplina, né?
0: É.
1: Quando você faz o exercício, não, eu vou rezar todos os dias, meia hora por dia, 10 minutos por dia, 15 minutos por dia, nem que seja 5 minutos por dia, eu vou rezar todos os dias, não vou falhar. Vou rezar o texto todos os dias, vou rezar o rosário todo dia. Isso chama-se disciplina. E para ter essa disciplina, precisa desse exercício, né?
0: Sim.
1: O que é o exercício? Chegou aquela hora, você vai fazer. Ah, não deu. Não, não posso fazer, mas daqui a pouco eu faço. Mas não deixar de fazer. Quantas pessoas eu ouço, você também com certeza ouve, né? Ah, acordo 4 horas da manhã para rezar o rosário. Porque durante o dia não dá tempo.
0: Sim.
1: Ah, eu acordo 5 horas da manhã para rezar o terço. Mas 5 horas da manhã, meu Deus, é muito cedo. Mas a pessoa faz esse exercício, essa disciplina, para poder cumprir com aquilo que ela prometeu.
0: Exatamente.
1: Né? E está muito bem tranquilo, não está faltando sono, não está dormindo no serviço, não está por aí, né? Então é questão de disciplina, exercício. Quando a gente faz isso, a gente vai conseguindo pouco a pouco. Às vezes, claro, no começo você vai falhar aqui, falhar ali, etc. E nem ir à missa, né? Se a pessoa não cria uma disciplina, não faz um exercício de ir na missa todos os domingos, ou muitas vezes durante a semana, ela nunca vai. Então, domingo sim, domingo não, um mês sim, outro não. Ah, eu acho que eu preciso ir na missa. Faz tempo que eu não vou. Isso não é disciplina.
0: Exatamente.
1: Mas quando a pessoa faz disciplina, é interessante, Pio. Quando a pessoa cria disciplina, se ela falha, ela sente falta depois. Quantas pessoas também dizem: moça, essa semana não foi legal para mim. Não está sendo legal para mim. Não consegui ir na missa domingo. Me está fazendo falta.
0: Sim.
1: Ela faz parte da gente. Aí que entra a questão, né? Quando fala de Daniel, que apresenta esses contextos, né? Da maturidade na fé, do crescimento, porque a palavra de Deus é um alimento. É um alimento essencial.
0: Nem só de pão vive o homem.
1: Não, nem só de pão vive o homem, mas de toda palavra que sai da boca.

0: de Deus, quando a gente se educa, se exercita, cria disciplina com a palavra de Deus, ela faz falta quando a gente não busca.
1: E o senhor falou, deu um exemplo muito claro, quando você começa a fazer o exercício, se disciplinar. Eu me propus, junto com a minha esposa, fazer a quaresma de São Miguel. Nós temos a Santa Missa às 6 da manhã e eu estou cantando na missa. E ontem eu acordei, o despertador tocou, eu falei, eu não vou hoje, Sheila, não vou hoje que eu não dormi direito, daqui a pouco é quinta de adoração, nós vamos estar adorando Jesus lá na rádio, e aí tem o grupo de oração à noite. Ela falou assim, então tá bom, mas aquele então tá bom dela me incomodou, Dom. Demorou 2 minutos, eu já levantei, já fui tomar um banho e não consegui. É isso que o senhor falou, quando a gente cria esse hábito, esse exercício, começa o exercício, se disciplina, a gente começa a sentir falta e se aproximar de Deus mesmo.
0: Sim, faz falta.
1: É verdade.
0: É.
1: Vamos para uma música?
0: Vamos.
1: A Bíblia, Antônio Maria, Padre Antônio Maria e Elba Ramalho.

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1: Muito bem, depois dessa música linda, né? Bíblia, livro dos livros, né?
2: Que linda música mesmo. Sim, sim, Padre Antônio Maria, nessa interpretação, essa letra, eu confesso que eu nunca tinha escutado ela inteira, Dom. Uhum. Agora, só tinha o refrão que a gente, que é bem conhecido, mas que letra bonita, né?
1: Sim, sim.
2: Dom.
1: Muito bem.
2: O tempo passa rápido aqui na Rádio Coração.
1: É.
2: Para encerrarmos, Dom Henrique, que convite o senhor deixaria aos nossos ouvintes para que este mês da Bíblia, que já está quase no fim, não fique apenas em setembro, mas ajude cada um a fazer da palavra de Deus uma presença constante na própria vida?
1: Bom, é como nós já refletimos nas outras perguntas, né? É, a palavra de Deus, meus irmãos, minhas irmãs, você rádio ouvinte, é algo essencial em nossas vidas. Eu costumo questionar, é um questionamento saudável que eu faço, né? Não é uma coisa, não é uma crítica, não é desfeita, pelo amor de Deus, né? Muitas vezes nós focamos nossa vida na Eucaristia, ótimo, ótimo. A Eucaristia de fato é o ápice em nossas vidas, né? Mas para que possamos conhecer, saber, entender de fato o valor da Eucaristia em nossas vidas, precisamos ter a prática da palavra. Se a gente não tem a prática da palavra, a Eucaristia às vezes pode passar por pode ser apenas um rito na nossa vida. A essência da Eucaristia não chega a acontecer. É a palavra

0: que nos vai dar o norte, que de fato é a Eucaristia, o que de fato é o corpo de Cristo na minha vida. Pode ter certeza que você, desde o momento que você passou a exercitar a palavra de Deus em sua vida, né? O Pio já disse, o que é letis divino? É refletir. O que, que Deus está me dizendo com essa palavra? O que, que Deus está me pedindo? O que, que Deus está me apontando? Que caminho Deus está me orientando? O que, que Deus está me pedindo como serviço? O que, que Deus quer que eu melhore na minha vida? A palavra de Deus vai ser essa fonte para você, vai ser essa fonte para mim, vai ser essa fonte para nós. E quando a gente exercita essa palavra de Deus na nossa vida, com certeza a Eucaristia vai ter um outro sentido, muito mais profundo, muito mais forte, né? É o que nem a gente diz lá no dia de Corpus Christi, na celebração, né? Não é só colocar o Cristo na nossa boca, o corpo e o carisma na nossa boca, mas é colocar o próprio Jesus no nosso interior.
1: Sim.
0: No interior de nossa vida. E quando nós colocamos o próprio Jesus no interior de nossa vida, vamos também aprender a agir como Jesus já agiu, viver como Jesus viveu, amar como Jesus amou e assim por diante. Quando nós comungamos como só apenas um rito, não vai fazer muita coisa em nossa vida, porque falta a palavra para nos orientar. Então vamos buscar mais, exercitar a palavra de Deus na nossa vida, não só no mês de setembro, que nem falar a pergunta aqui, mas em todos os dias de nossa vida. Com certeza o advento vai ser diferente, toda a liturgia do advento vai ser diferente, toda a liturgia do Natal vai ser diferente, toda a liturgia da quaresma vai ser diferente, toda a Semana Santa vai ser diferente, toda a liturgia do período pascal e as solenidades vão ser diferentes em nossas vidas. Com certeza, se nós buscarmos exercitar mais, né, o ler, o rezar, o meditar a palavra de Deus em nossas vidas.
1: E isso que o senhor falou, eu acho muito importante. E quando o senhor ia falando, veio algumas lembranças aqui na minha cabeça, que algumas situações, não sei se o senhor antes de ser sacerdote passou por isso, em algumas situações. Infelizmente, algumas vezes no domingo não pode ter a missa, porque encontro de padres, às vezes tem que ir um diácono ou um ministro fazer a celebração. E eu já vi situações de pessoas chegarem e olharem assim, não é o padre, não vai ser missa, vou embora então.
0: Sim.
1: É triste, né?
0: Sim.
1: Falta
0: sim.
1: Justamente esse entendimento que o senhor falou. Mas e a palavra de Deus que vai ser proclamada?
0: Sim.
1: Ele vai receber o Jesus, mas como que ele vai receber esse Jesus no coração?
0: Pois é. E até eu gosto de meditar, né? Lembra que Jesus pregou a palavra do Pai por 3 anos.
1: 3 anos.
0: Fez uma só Santa Ceia. Ele força tem a palavra de Deus.
1: Que maravilhoso,
0: né?
1: É verdade.
0: Então são coisas fundamentais, né? E isso, Pio, ajuda a gente a firmar também nossos passos no segmento cristão, nas decisões, determinações. Isso que fala do tema da Bíblia hoje sobre Daniel, para nos ajudar a enfrentar os desafios. Exatamente isso.
1: Sim.
0: Exatamente isso.
1: Essas são as lutas diárias que nós temos que combater contra nós mesmos, né? Em off, aqui eu dei o exemplo pro Dom sobre a minha vontade de levantar para ir cantar na missa às 6 horas da manhã. Mas as lutas são diárias.
0: É, diária. Muito bem, vamos então agora para a agenda, né? Então, sexta, domingo, 18 a 20 de setembro. Teremos o retiro das equipes de Nossa Senhora do setor C lá no IPAD, né? E também está acontecendo acampamento para casais, né? No sábado, 19 de setembro, eu, Dom Henrique, presidirei a Missa Crisma na Paróquia Divino Espírito Santo, em Rio Brilhante. E no domingo, dia 20, às 9 horas, eu presidirei a Missa de Crisma na Paróquia São Cristóvão, de Nova Alvorada do Sul. E nesse mesmo dia 20, às 18 horas, eu presidirei a Missa de Crisma na Paróquia São Pedro, na Vila São Pedro. Também nesse dia estará acontecendo a espiritualidade para os trigésimo cursílio em Fátima do Sul, né? Quarta-feira de 23 de setembro nós teremos às 18h30 lá na paróquia Sagrado Coração de Jesus, eu presidirei a missa pelos 20 anos de ordenação presbiteral do padre Leão Pedro lá na paróquia Sagrado Coração de Jesus. Nesse mesmo dia também, não está aqui na carta mensal, mas teremos de manhã a reunião do Colégio dos Consultores, né? O Colégio dos Consultores é um dos

0: dos órgãos da diocese que lida com as transferências, lida com criação de paróquia, etc., com várias situações. Claro que nessa quarta-feira não vamos tratar de transferência, porque é muito cedo ainda. Transferência eu trato com eles lá no, na reunião em dezembro, né? Então estamos reunidos. Não fica assando as orelhas. Quem sai vai transferido? Quem vai para lá? Não. Fica, não,
1: o povo já fica alvoroçado.
0: Não se preocupe, não se orice, como diz o outro, né?
1: Ai, ai.
0: Também, nesse final de semana do dia 20, estará acontecendo uma celebração regional da pastoral. Fugiu o nome agora? Ah, Legião de Maria. É da Legião de Maria. Lembra que
1: sim,
0: veio a senhora
1: veio aqui?
0: A Marli veio falar conosco aqui. Então, nesse final de semana está acontecendo, né, de forma regional, o encontro da Legião de Maria para os 105 anos de criação da mesma, né? Aniversariantes, de nascimento não tem ninguém por enquanto nesses dias, né? De padres e diáconos, mas temos de ordenação, que já falamos agora, 17, que foi ontem, né? Foi do padre Leão Pedro, né? 20 anos de ordenação presbiteral. Das religiosas, aniversário natalício, nós temos a irmã Clara Maria do Espírito Santo, ali do mosteiro, dia 13 de setembro, aconteceu dia 13 de setembro, né? E 16 de setembro, a irmã Lisadele, a irmã Lisadele, das irmãs, irmãs missionárias consolatas. Ela não está aqui mais na diocese pela questão da saúde dela, está em São Paulo, em tratamento, né? Ela continua aparecendo na nossa comunidade aqui, né? De profissão religiosa, nós temos a irmã Selma Oliveira da Rosa. A irmã Selma é lá de Itamaraty, a paróquia de Itamaraty, né? É missionária da Providência Santíssima. Então, desejo a todos vocês uns parabéns, muito obrigado pelo seu trabalho, sua missão na Diocese Dourados. E o Sagrado Coração de Jesus continue te fortalecendo na caminhada, na vida e na vocação. Mensagem final, oração do mês da Bíblia. Ó Deus, infinita bondade, que nos dais a vossa palavra como lâmpada para os nossos passos, nossos pés, e luz para o nosso caminho. Enviai o vosso Espírito Santo sobre nós para que possamos compreender, acolher e vivenciar os vossos ensinamentos com amor e fidelidade. Ajudai-nos a não deixar a vossa Sagrada Escritura fechada ou esquecida, mas a transformá-la em alimento diário para nossa fé, fonte de esperança nas horas difíceis e guia em nossas ações cotidianas. Por intercessão de São Jerônimo, inflamai nossos corações com o desejo de conhecer a vossa vontade e de anunciar o vosso reino a todos os irmãos e irmãs.
1: Amém.
0: Louvado seja nosso Senhor Jesus Cristo.
1: Para sempre seja louvado.
0: Muito obrigado a todos e bom final de semana.
1: Amém. Então, foi uma grande alegria estar com o senhor. Nos dê a bênção e, por favor, eu vou pedir, né? Quem não pede, não mama, né? Quem não chora, não mama, como diz o ditado. Terça-feira já é meu aniversário, então o senhor nos dê a bênção.
0: Estou vendo você falar aí para todo lado que vai ser aniversário, e vai dar presente aí para quem?
1: Para quem acertar quantos anos eu vou estar completando, dia 22. Né? Aí tem gente mandando mensagem assim, mas fala qual é a data correta, que ano. Eu falei, aí fica muito fácil.
0: Teu pai mesmo te entregou, né?
1: O pai me entregou. Ai, ai, ai.
0: Eu ouvi.
1: Ai.
0: Muito bem. Então, Pio, será o seu aniversário terça-feira, né?
1: Terça-feira.
0: Então, que Deus abençoe muito a sua vida, o seu trabalho, né?
1: Até obrigado.
0: Você tem no seu nome com um slogan, né? Pio Missionário, né?
1: Exato.
0: Que Deus continue te fortalecendo a missão, você tem muita sabedoria para executar esse trabalho, que é muito importante, né? Mas, além de importante, de ter também ter essa fidelidade, nós refletimos na palavra de Deus hoje, mês de setembro, né? O que, que eu devo falar? O que, que Deus quer que eu fale? O que, que Deus quer que eu anuncie? Que a tendência, a tentação nossa muito forte é anunciar nós mesmos, né?
1: Exatamente.
0: Nossas vontades, nossas ideias, nossos desejos, eu acho, eu penso. Isso sim, não serve.
1: Não serve.
0: É, tem que ser aquilo, muitas vezes nas missas mesmo, às vezes eu tenho dificuldade nas homilias, porque eu gosto de tanto falar algumas coisas, mas a palavra de Deus não está pedindo isso, portanto, não vou falar. O que eu estou querendo falar está no meu humano. Não está pertencendo à palavra de Deus.
1: Isso.
0: É um desafio para a gente, né?
1: Muito grande.
0: Então, que Deus abençoe. Que nós...

0: Senhor te proteja, né? Que o Sagrado Coração de Jesus, o padroeiro do nosso diocese, possa sempre te fortalecer, né? Com o coração amoroso dele na sua missão.
1: Amém.
0: Amém.
1: Amém. Obrigado. Obrigado. Até segunda-feira, gente, em nome de Jesus, estaremos juntos.
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4: 11 horas e 34 minutos.
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0: horas e 59 minutos.
1: Ô, Grosso, meu filho, eu vim aqui só pra lhe dizer que Jesus te ama.
2: Eu já sei que Jesus me ama, rapaz.
1: É, mas fala a verdade. É tão bom a gente saber de novo, né?
2: Pois é, Grampolino. Quer saber de uma coisa? Jesus te ama também, menino.
1: Eu já sei disso, Ambrósio.

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10: A Sagrada Escritura é um diálogo permanente entre Deus e o homem, um diálogo progressivo no qual Deus se mostra cada vez mais perto, no qual podemos conhecer sempre melhor a sua face, a sua voz e o seu ser. E o homem aprende a aceitar que conhece Deus, a falar com Deus. Papa Emérito Bento XVI.
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1: A hora 1:23 no Mato Grosso do Sul.
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3: Programa o seu coração, 1:26.

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4: Evangelho significa em latim boa notícia ou boa nova. Podemos empregá-la sempre que se anuncia uma notícia feliz, mas reservou-se-lhe o uso para designar a mensagem divina anunciada pelo Salvador. Santo Agostinho, setembro, mês da Palavra de Deus.
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0: 55 minutos.
1: Ô, Grosso, meu filho, eu vim aqui só pra lhe dizer que Jesus te ama.
2: Eu já sei que Jesus me ama, rapaz.
1: É, mas fala a verdade. É tão bom a gente saber de novo, né?
2: Pois é, Grampolino. Quer saber de uma coisa? Jesus te ama também, menino.
1: Eu já sei disso, Ambrósio.
3: Mas como é bom saber de novo.

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0: 3 e 2 e uma boa tarde.
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2: 3:32.
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0: a palavra de Deus que sensibiliza os corações, que os converte a Deus e a sua lógica, que é tão diferente da nossa. É a palavra de Deus que renova continuamente as nossas comunidades. Papa Francisco, setembro, mês da palavra de Deus. 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
2: 5 horas.
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6: 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Mês da Palavra de Deus.
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0: 5h54.
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2: 5:58.
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Boa noite, meus irmãos e irmãs, ouvintes da Rádio Coração e onde quer que você esteja nesse momento, nas mídias digitais. Com alegria estamos reunidos aqui para dar início ao nosso programa Fontes da Palavra, que nos explicam a Palavra de Deus proclamada nesse final de semana em nossas celebrações. Estamos no 25º domingo do tempo comum, o ano é A e o evangelista é São Mateus. Temos nessa liturgia como tema a generosidade que supera a justiça. Nas missas ouviremos as seguintes leituras. Na primeira leitura do livro do profeta Isaías, capítulo 55, versículos de 6 a 9, e ele nos diz: "Meus planos não são vossos planos, diz o Senhor." O Salmo responsorial, 144, 145, que tem como responsório: "O Senhor está perto da pessoa que o invoca." A segunda leitura é da carta de São Paulo aos Filipenses, capítulo 1, versículos de 20 a 24 e depois 27. São Paulo nos diz: "Para mim a vida é Cristo." Quanto ao Evangelho, é de São Mateus, capítulo 20, versículos de 1 a 16, em que Jesus ensina: "Você fica zangado porque eu sou bom?" Vamos agora ao intervalo e voltaremos com a proclamação da palavra.

0: 6 e 12.
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Iniciamos esse segundo bloco com as leituras. Leitura do livro do profeta Isaías. Buscai o Senhor enquanto pode ser achado. Invocai-o enquanto ele está perto. Abandone o ímpio seu caminho e o homem justo suas maquinações. Volte para o Senhor, que terá piedade dele. Volte para nosso Deus, que é generoso no perdão. Meus pensamentos não são como os vossos pensamentos, e vossos caminhos não são como os meus caminhos, diz o Senhor. Estão meus caminhos tão acima dos vossos caminhos, e meus pensamentos acima dos vossos pensamentos, quanto está o céu acima da terra. Palavra do Senhor. O Salmo responsorial: o Senhor está perto da pessoa que o invoca. Todos os dias haverei de bendizer-vos, hei de louvar o vosso nome para sempre. Grande é o Senhor e muito digno de louvores, e ninguém pode medir sua grandeza. Misericórdia e piedade é o Senhor, ele é amor, é paciência, é compaixão. O Senhor é muito bom para com todos, sua ternura abraça toda criatura. É justo o Senhor em seus caminhos, é santo em toda obra que ele faz. Ele está perto da pessoa que o invoca e de todo aquele que o invoca lealmente. A segunda leitura é da carta de São Paulo aos Filipenses. Irmãos, Cristo vai ser glorificado no meu corpo, seja pela minha vida, seja pela minha morte, pois para mim o viver é Cristo e o morrer é lucro. Entretanto, se o viver na carne significa que meu trabalho será frutuoso, nesse caso, não sei o que escolher. Sinto-me atraído para os dois lados. Tenho desejo de partir para estar com Cristo, e que para mim seria de longe o melhor. Mas, para vós, é mais necessário que eu continue minha vida neste mundo. Só uma coisa importa: viver à altura do Evangelho de Cristo. Palavra do Senhor. O Evangelho é segundo São Mateus. Naquele tempo, Jesus contou essa parábola a seus discípulos. O reino dos céus é como a história do patrão que saiu de madrugada para contratar trabalhadores para sua vinha. Combinou com os trabalhadores uma moeda de prata por dia e os mandou para a vinha. Às 9 horas da manhã, o patrão saiu de novo, viu outros que estavam na praça desocupados e lhes disse: ide também vós para a minha vinha, e eu os pagarei o que for justo. E eles foram. O patrão saiu de novo ao meio-dia e às 3 horas da tarde e fez a mesma coisa. Saindo outra vez pelas 5 horas da tarde, encontrou outros que estavam na praça e lhes disse: por que estáis aí o dia inteiro desocupados? Eles responderam: porque ninguém nos contratou. O patrão lhes disse: e de vós também para minha vinha. E quando chegou a tarde, o patrão disse ao administrador: chama os trabalhadores e paga-lhes uma diária a todos, começando pelos últimos até os primeiros. Vieram os que tinham sido contratados às 5 da tarde, e cada um recebeu uma moeda de prata. Em seguida, vieram os que foram contratados primeiro e pensavam que iam receber mais. Porém, cada um deles também recebeu uma moeda de prata.

0: receber o pagamento, começaram a resmungar contra o patrão. Esses últimos trabalharam uma hora só e tu os igualasses a nós, que suportamos o cansaço e o calor o dia inteiro. Então o patrão disse a um deles: amigo, eu não fui injusto contigo. Não combinamos uma moeda de prata? Toma o que é teu e volta para casa. Eu quero dar a este que foi contratado por último o mesmo que dei a ti. Por acaso não tenho o direito de fazer o que quero com aquilo que me pertence? Ou estás com inveja porque estou sendo bom? Assim, os últimos serão os primeiros e os primeiros serão os últimos. Palavra da salvação. Temos mais um intervalo e voltaremos em breve para refletirmos as leituras.
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14: 6:29.
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Agora vamos mergulhar nas fontes da palavra que ouvimos. Lemos hoje um evangelho, a parábola comumente chamada de os trabalhadores na vinha, o que seria melhor denominar de o patrão bondoso ou o patrão generoso. Como em toda parábola, temos de ter em conta dois aspectos para sua interpretação correta. O primeiro aspecto, a intenção original da mesma na boca de Jesus. E o segundo aspecto, o acento ou matiz que posteriormente recebeu da comunidade primitiva onde se fez a redação que atualmente temos. Este segundo aspecto determina o contexto eclesial em que Mateus coloca a parábola, com uma intenção acrescentada que expressa a inquietude missionária da Igreja Apostólica do seu tempo. Adiantamos que os dois níveis de interpretação nesse caso coincidem no ensinamento fundamental da parábola, embora Jesus a dirigisse aos fariseus e à comunidade, a aplica a si mesma. Gratuidade, universalidade da salvação, porque Deus é bom e generoso. Comecemos por examinar sua linha narrativa e alguns tópicos para nossa melhor compreensão. A linha narrativa da parábola, exclusiva de Mateus, segue esse desenvolvimento. Um proprietário contrata sucessivamente vários trabalhadores para trabalhar em sua vinha, versículos de 1 a 7. Depois, o pagamento da diária é igual para todos, no fim do dia, conforme a norma da lei mosaica, versículos de 8 a 10. Entra o protesto dos primeiros contratados que julgam injusto o procedimento do patrão. Tratas por igual os que trabalharam por uma hora a nós que aguentamos o peso do dia, versículos de 11 e 12. E a explicação do dono da vinha ao porta-voz dos descontentes: você está com inveja porque eu sou bom? É esse o ensinamento e a conclusão da parábola, versículos 13 a 15.

Os últimos serão os primeiros e os primeiros serão os últimos, versículo 16, que conclui o Evangelho de hoje. Vamos a algumas observações. Embora a palavra não seja complicada, há todavia alguns pontos que importa esclarecer para uma melhor compreensão dela. Os detalhes do relato não têm significado isoladamente do conjunto. Intenciona um só ensinamento. Assim, por exemplo, os trabalhadores são contratados em horas diferentes. De manhãzinha, pelas 9 horas, pelo meio-dia, pelas 3 horas da tarde e pelas 5 horas. Conforme a manifesta preferência dos santos padres pela interpretação alegorizante da Bíblia, Santo Irineu vê nessas horas sucessivas as etapas históricas da salvação de Deus, começando desde Adão. Orígenes, ao contrário, vê esses detalhes, as diversas idades da vida na qual Deus chamou ao seu serviço. De fato, a marcação desses horários diferentes está em função da intenção global da parábola, que é proclamar a bondade gratuita de Deus que supera a justiça sem feri-la. Argumentar, como alguns fizeram, que os últimos trabalharam de empreitada para compensar o tempo menor e por isso receberam um salário igual, é desvirtuar por completo o ensinamento da parábola. Igualmente, o fato de começar o pagamento dos trabalhadores pelos contratados em último lugar não tem intenção especial em si mesmo, mas dentro do dinamismo narrativo que leva ao protesto dos contratados em primeiro lugar, porque são testemunhas do fato. O termo de comparação do reino de Deus não é o dono da vinha, nem os trabalhadores, nem sequer a própria vinha. Frequentemente, imagem bíblica do Antigo Testamento para designar o povo eleito, mas o salário do dia de trabalho, nesse caso, o denário que todos ganham por igual. É óbvio, além disso, que o amo, o patrão generoso, representa Deus. A vinha, seu serviço, os trabalhadores, os homens, e o denário, a recompensa para todos. Seu reino de salvação. Biblicamente, parece menos acertado insistir no problema artificial da suposta injustiça arbitrária que o patrão faz aos que trabalharam de sol a sol, dando um salário igual para um trabalho desigual. Essa queixa que os primeiros expressam reflete a mentalidade utilitarista que domina nós todos. E talvez hoje mais que ontem, pelo fato de vermos o trabalho como mercadoria que se compra e se vende por dinheiro. Mas o patrão, pela boca de Jesus, denuncia a inveja que tal queixa esconde. O proprietário não só cumpre a justiça entregando o que fora combinado aos primeiros, os únicos que combinaram expressamente receber o denário habitual de uma jornada de trabalho, mas além disso se compadece dos últimos. Se esse recebesse proporcionalmente seus méritos, não recebia o suficiente para seu sustento e de suas famílias. Se tivesse pago menos aos últimos, é o que certamente faríamos nós. O patrão teria sido justo, dando-lhes mais, é generoso, sem cometer injustiça aos primeiros. Que na parábola do patrão generoso há dois níveis complementares que devem ser ditos em conta: a intenção original de Jesus ao pronunciá-lo e o filtro com que a igreja primitiva a vê depois. No contexto eclesial, no qual Mateus a coloca, é uma catequese dirigida à comunidade. Em sua intenção original, é a resposta de Jesus a críticas dos fariseus. No Evangelho de Mateus, dirigida a cristãos convertidos do judaísmo, a Igreja de Cristo aparece como o novo povo de Deus, composto não exclusivamente de israelitas, como o antigo, mas de judeus e gentios ou pagãos. A partir dessa perspectiva, está escrita também a parábola de hoje. A comunidade cristã, cujos traços fundamentais vêm sendo desenhados,

desde Mateus 16, 13, com a confissão do primado de Pedro, aplica-se esta parábola. E à luz dela, examina e estabelece sua norma de conduta diante da necessária abertura missionária ao mundo pagão, sob o impulso do Espírito de Jesus. Este acento eclesial casa bem com a intenção original da parábola na boca de Jesus, que a dirigiu aos fariseus. Estes o criticavam porque acolhia os pecadores, publicanos e marginalizados. Assim age Deus, de Jesus, com a parábola, dá espaço a todos em seu reino de salvação. Este plano divino justifica o proceder do Mestre, solidário com a escória social e religiosa, na opinião dos puritanos, cheios de inveja e orgulho. Jesus demonstra com sua parábola que os primeiros chamados eram os fariseus, fiéis cumpridores da lei mosaica, os doutos, letrados, e em geral todos os judeus como povo escolhido e herdeiro das promessas do Antigo Testamento. Os últimos, ao contrário, são os pecadores que Jesus veio buscar e que, convidados por ele, entram no âmbito da misericórdia de Deus. Um caso limite desse amor gratuito foi um operário de última hora, como o caso bom ladrão que roubou o céu no último instante, quando Jesus lhe disse: "Hoje você estará comigo no paraíso." Lucas 23:43. Salário fabuloso para uma vida improdutiva do princípio ao fim. A presente parábola do patrão generoso recorda outras que Jesus pronunciou contra seus inimigos, os fariseus e chefes religiosos do povo judeu, por exemplo, a do filho pródigo, Lucas 15:1-32, ou a do fariseu e o publicano, capítulo 18, de 9-14. Suas parábolas não justificam uma suposta injustiça ou indiferença religiosas, amparando-se na bondade divina. O que Jesus proclama é a gratuidade de Deus, que é bondade e misericórdia, diante da religião e da moral do mérito que os fariseus pronunciavam. Estes, incapazes de assimilar conceitos como amor e perdão, fechavam o caminho de Deus aos pobres, ignorantes e violadores das muitíssimas prescrições religiosas que eles entelessavam gostosamente. Com esses vintados, que deviam ser evitados, precisamente se misturava o Rabi de Nazaré, ensinava-os, curava-os e prometia-lhes o reino que anunciava. Essa gratuidade de salvação e de perdão de Deus faz parte dos pensamentos, planos e caminhos do Senhor, que não coincide com os nossos, como ouvimos na primeira leitura do profeta Isaías. A conduta de Deus não é arbitrária, mas a de um Pai amoroso. Ele sabe o encontro de todos que o buscam, mediante uma sincera conversão do mau caminho, porque Deus é rico em perdão e está perto daquele que o invoca, como vimos o Salmo responsorial. Partindo da autossuficiência farisaica que se fecha à aceitação do irmão e da religião de contrato, que vê a salvação como um débito de Deus às nossas boas obras, não podemos entender nem imitar a misericórdia de Deus, que vai além de toda a justiça humana. Diante de Deus, não há monopólios exclusivistas, nem tem lugar a pretensão de manipular sua liberdade conforme nossos egoísmos pessoais, raciais ou nacionalistas. Pois os dons de Deus, sua graça, seu chamamento à fé e a entrada em seu reino nunca se prendeu a méritos, mas são efeitos somente de sua bondade generosa. Para ele, não contam nosso sentido utilitarista da eficácia, nem nossos códigos de justiça trabalhista, que estabelecem perfeita equação entre prestação de serviço e salário, categoria e remuneração. Nossa vida cristã não pode ser estruturada à base de uma contabilidade de deve e haver, com referência a Deus, mas à base do seu dom e sua graça, que nos precedem sempre.
embora seja verdade.

e que Deus espera nossa resposta agradecida, nossa colaboração livre e responsável. Deus deve sorrir diante dos dígitos de nossas calculadoras de méritos religiosos. Estar batizados, pertencer à igreja, ser cristãos, cumprir nossos deveres religiosos para com Deus e para com os irmãos, não dão direitos adquiridos.

0: servos, só fizemos a nossa obrigação. Lucas 17:10. É absurdo um bom filho pensar que seu pai lhe deve algo só porque faz o que ele manda. Além disso, é feio exigir um pagamento à sua obediência. Se refletir, se dará conta de que tal atitude não tem cabimento, pois sua recompensa está assegurada. Deus não faz injustiça a ninguém. Ele é amor gratuito, não porém injusto ou mal agradecido. Como os primeiros cristãos, os operários da primeira hora, isto é, os cristãos antigos e os fiéis observantes, se alegrarão por terem sido chamados logo no trabalho da vinha, ao serviço de Deus. Igualmente amarão os da última hora, porque Deus é bom e os ama com amor gratuito. Mas é esta a imagem que temos de Deus? O Deus compassivo e misericordioso que Jesus nos revela, ou Deus fiscal de condutas e obras? Se nos opomos a aceitar que Deus é bom com todas as suas criaturas, é porque não somos bons como não o eram os fariseus. Agora, no tocante à nossa religiosidade, basicamente, o que nos motiva? O amor gratuito de Deus e aos irmãos, ou o amor interesseiro que equivale negativamente a medo ao castigo? Por qual desses motivos nos guiamos na prática religiosa, em nossa conduta moral, nas relações com os outros? Provavelmente, necessitamos de uma conversão para, como diz São Paulo, levarmos uma vida digna do Evangelho de Cristo. Filipenses 1:27, na segunda leitura. Chegamos assim, caros irmãos, irmãs, no final do nosso programa Fontes da Palavra, e retornaremos na próxima semana. Que vivamos de forma concreta nosso batismo na gratuidade e generosidade do amor de Deus. Em nome do Pai, do Filho e do Espírito Santo. Amém. 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
4: 6h55.
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Amados irmãos e irmãs, boa noite. Paz e bem. A nossa paróquia São José de Itaporã, comunidade franciscana, acolhe com carinho a todos desta assembleia, visitantes, e também hoje o padre Ítalo, que estará presidindo esta celebração, e a você que nos acompanha pelas redes sociais. E nessa alegria, vamos todos participar da celebração da Eucaristia. Comunicados. Pedimos a compreensão de todos para que as intenções das santas missas sejam marcadas durante a semana na secretaria paroquial e no celular da paróquia. Nos dias 26 e 27 de setembro, no próximo final de semana, aqui no Salão Paroquial, estará acontecendo o segundo encontro de mulheres do grupo Fonte de Água Viva da Renovação Carismática. Você, mulher, está convidada. Faça sua inscrição. Informações na secretaria da paróquia. Nos dias 7 e 8 de novembro, teremos encontro de legitimandos e noivos. Esse encontro serve para quem ainda vai fazer o casamento para até o ano que vem também. Esse encontro é válido. Então, que vocês façam já com antecedência, para depois não soltar os convites e depois vir para marcar o encontro de noivos.

Então, dá tempo de vocês fazerem, tá? As inscrições faz lá na secretaria da paróquia. Próximo encontro para pais e padrinhos de batismo, no dia 14 de novembro. As inscrições e as informações também na secretaria da paróquia. Pedimos que essas informações sejam melhor diretamente, porque pelo WhatsApp a gente tem um pouquinho de dificuldade de ficar respondendo, né? São várias questões, então é melhor pessoalmente lá na secretaria. Próximo domingo, dia 27 de setembro, quermesse na comunidade Nossa Senhora Aparecida, no distrito do Carumbé. Início dos festejos a partir das 11 horas. O almoço com costelão, leilão, barraquinhas e em seguida, grande bailão. Venha participar e traga sua família. Romaria ao Santuário Nossa Senhora Aparecida na Vila São Pedro, dia 12 de outubro. Para os que forem ir

ir a pé, saída à meia-noite, em frente à Capela Santa Clara, e novas assinaturas da liturgia diária. As assinaturas serão feitas mediante o pagamento. Em espécie, R$ 60. Vem aí o Luau de Jovens. Será dia 25 de setembro, próxima sexta-feira, na Capela Sagrado Coração de Jesus, lá no BNH, com início às 19 horas. A animação será os pregadores Ricardo Bueno, Anderson Granja, Thaís Santana e Gabriel Bigatão. Terá venda de pastéis, e Gabriel Bigatão. Terá venda de pastéis em prol da capela. Participe. Intenções dessa Santa Missa. Falecidos. Sétimo dia de falecimento de José Caldeirão Bordim. Falecidos das famílias Caldeirão, Bordim, Fernandes, Boaroto, Gorgato e Bigatão. Frei José Sérgio dos Santos de Oliveira, Frei Mateus, Frei Paulino, Frei Érico, José Mauro Arévalo de Souza, Érica Daniel Oviedo, Felipe Rodovalho Araújo dos Santos, Atanásio Marques de Oliveira, Salvador Ortega Ortega, Natal Boaroto, Carmen Fernandes Boaroto, Eliana Maria de Jesus, Severino de Souza, Doralice de Jesus Souza, Flávio de Jesus Souza Fernandes, Aparecido Boaroto Fernandes, Artêmio Rebeque, Marlene Barbosa Sampaio, Danício Moura Sanches, Assis Elias Moura, Felícia Moura Sanches e falecidos da família. Em honra a Santa Rita de Cássia, Santo Agostinho e Santa Mônica, pela recuperação da saúde de Rafaela Almeida Cabulão, Maria de Lourdes Rebeque, Laudelino Ferreira Barbosa, Luiz Bernardes de Paula, José Maria Carbonaro, Célio Carlos da Silva, Inês Cardoso dos Santos. Pela conversão dos pecadores, pelas almas do purgatório, pelas almas necessitadas, pelas intenções do Papa Leão XIV, por todos os enfermos, pelo aumento das vocações sacerdotais,

e religiosas, por todos os nossos dizimistas e por todos aqueles pedidos e agradecimentos que hoje trazemos em nossos corações. Caríssimos irmãos e irmãs, neste mês dedicado à Bíblia, neste domingo, Jesus nos revela um Deus que chama a todos para a sua vinha e oferece a todos a mesma graça, não segundo os méritos de cada um, mas segundo a bondade de Deus e do seu coração. Movidos pela ação de graças, iniciemos a nossa celebração cantando.

0: Em nome do Pai, e do Filho, e do Espírito Santo.
1: Amém.
0: A graça de nosso Senhor Jesus Cristo, o amor do Pai e a comunhão do Espírito Santo esteja convosco.
2: Bendito seja Deus que nos reuniu no amor de Cristo.
0: Irmãos e irmãs em Cristo, boa noite.
2: Boa noite.
0: Somos todos bem-vindos a esta Santa Eucaristia, neste domingo em que nós nos reunimos em torno do altar do Senhor, para juntos, como família, como povo de Deus, celebrarmos o 25º domingo do tempo comum, no dia em que nós celebramos a vitória de Cristo sobre o pecado e a morte. Também nós somos convidados a morrer para o pecado e ressurgir para uma vida nova. Num instante em silêncio, abaixemos a nossa cabeça, reconheçamos ser pecadores e invoquemos com confiança a misericórdia do Pai.

0: Deus Todo-Poderoso, tenha compaixão de nós. Perdoe os nossos pecados e nos conduza à vida eterna.
1: Amém.

Nós queremos rezar de um modo especial esta Santa Eucaristia pelo sétimo dia de descanso eterno de José Calderan Bodin. Ó Deus, que resumistes toda a Sagrada Lei no amor a vós e ao próximo, concedei-nos que, observando os vossos mandamentos, mereçamos chegar à vida eterna. Por nosso Senhor Jesus Cristo, vosso Filho, que é Deus, e convosco vive e reina na unidade do Espírito Santo, por todos os séculos dos séculos.

0: Amém.
1: Liturgia da Palavra. Irmãos e irmãs, buscar o Senhor exige de nós uma postura de conversão sincera, para que sejamos mais semelhantes a Deus e no amor. Ouçamos.
2: Leitura do livro do profeta Isaías. Buscai o Senhor enquanto pode ser achado. Invocai-o enquanto ele está perto. Abandone o ímpio seu caminho e o homem injusto suas maquinações. Volte para o Senhor, que terá piedade dele. Volte para nosso Deus, que é generoso no perdão. Meus pensamentos não são como os vossos pensamentos, e vossos caminhos não são como os meus caminhos, diz o Senhor. Estão meus caminhos tão acima dos vossos caminhos, e meus pensamentos acima dos vossos pensamentos, quanto está o céu acima da terra. Palavra do Senhor.
0: Graças a Deus.

aos Filipenses: Irmãos, Cristo vai ser glorificado no meu corpo, seja pela minha vida, seja pela minha morte. Pois para mim, o viver é Cristo e o morrer é lucro. Entretanto, se o viver na carne significa que meu trabalho será frutuoso, neste caso não sei o que escolher. Sinto-me atraído para os dois lados. Tenho o desejo de partir para estar com Cristo, o que para mim seria de longe o melhor. Mas para vós é mais necessário que eu continue minha vida neste mundo. Só uma coisa importa: vivei à altura do Evangelho de Cristo. Palavra do Senhor.

0: O Senhor esteja convosco.
1: Ele está no meio de nós.
0: Proclamação do Evangelho de Jesus Cristo segundo Mateus.
1: Glória a vós, Senhor.
0: Naquele tempo, Jesus contou esta parábola a seus discípulos. O reino dos céus é como a história do patrão que saiu de madrugada para contratar trabalhadores para sua vinha. Combinou com os trabalhadores uma moeda de prata por dia e os mandou para a vinha. Às 9 horas da manhã, o patrão saiu de novo, viu outros que estavam na praça desocupados e lhes disse: ide também vós para a minha vinha, e eu vos pagarei o que for justo. E eles foram. O patrão saiu de novo ao meio-dia e às 3 horas da tarde e fez a mesma coisa. Saindo outra vez pelas 5 horas da tarde, encontrou outros que estavam na praça e lhes disse: por que estáis aí o dia inteiro desocupados? Eles responderam: porque ninguém nos contratou. O patrão lhes disse: ide vós também para a minha vinha. Quando chegou a tarde, o patrão disse ao administrador: chama os trabalhadores e paga-lhes uma diária a todos, começando pelos últimos até os primeiros. Vieram os que tinham sido contratados às 5 da tarde, e cada um recebeu uma moeda de prata. Em seguida, vieram os que foram contratados primeiro e pensavam que iam receber mais. Porém, cada um deles também recebeu uma moeda de prata. Ao receberem o pagamento, começaram a resmungar contra o patrão: estes últimos trabalharam 1 hora só, e tu os igualaste a nós, que suportamos o cansaço e o calor o dia inteiro. Então o patrão disse a um deles: amigo, eu não fui injusto contigo. Não combinamos 1 moeda de prata? Toma o que é teu e volta para casa. Eu quero dar a este que foi contratado por último o mesmo que dei a ti. Por acaso não tenho o direito de fazer o que quero com aquilo que me pertence? Ou estás com inveja, porque

0: estou sendo bom. Assim, os últimos serão os primeiros, e os primeiros serão os últimos. Palavra da salvação.
1: Glória a vós, Senhor.
0: Podemos nos assentar. Assim, os últimos serão os primeiros, e os primeiros serão os últimos. Esse é o versículo 16 do capítulo 20 do Evangelho segundo São Mateus, que nós acabamos de escutar, que está em plena conexão com aquilo que nós ouvimos na primeira leitura do livro do profeta Isaías e também com a segunda leitura da carta de São Paulo aos Filipenses. Se hoje nós pudéssemos compilar a liturgia da palavra desse 25º domingo do tempo comum, nós atreveríamos em sintetizar esse 25º domingo do tempo comum nesta frase: assim os últimos serão os primeiros, e os primeiros serão os últimos. E também uma frase do profeta Isaías: os meus pensamentos não são como os vossos pensamentos. É claro que a liturgia da palavra nos dá muito mais elementos, e então nós podemos nos aprofundar neste tema do 25º domingo do tempo comum. Meus irmãos e minhas irmãs, uma das coisas, das realidades mais difíceis para nós seres humanos, é aceitar quando aquilo que nós consideramos justo não acontece da forma como nós imaginávamos. E é justamente esta relação que nos apresenta o Evangelho de hoje: um patrão e os trabalhadores. Nós podemos pensar uma situação muito simples e uma situação muito próxima a nós: uma empresa com duas pessoas que realizam o mesmo trabalho. Uma está há muito tempo naquela função e talvez a outra que chegou recentemente. Quando recebem, por sua vez, o reconhecimento, o elogio, a recompensa, e as duas são tratadas da mesma maneira, talvez uma delas possa pensar. E aqui nós começamos a nos aproximar muito próximo daquilo que é a nossa humanidade, aquilo que está muito próximo de nós. Talvez uma delas possa imaginar: mas isso não é justo. Eu estou aqui há muito mais tempo, eu me esforcei mais, eu me empenhei mais, eu fiz mais, eu mereço mais. E aqui nós temos categoricamente apresentado a lógica humana, a lógica que permeia a nossa vida, a nossa história. Essa reação é uma reação puramente humana. E é justamente esta reação que aparece no Evangelho de hoje, aparece na liturgia da palavra de hoje. Os trabalhadores que chegaram primeiro não estão reclamando porque receberam menos. Não existe uma reclamação formal porque eles receberam menos, justamente porque quando o patrão saiu para contratar, o que foi combinado aos trabalhadores era uma moeda de prata por dia. Esse era o combinado. E eles receberam exatamente aquilo que havia sido combinado. O que incomoda, e aqui nós vemos esta pessoa que talvez se assemelha a nós, o que incomoda é perceber que aqueles que chegaram depois receberam a mesma generosidade. Aqueles que chegaram pelas 5 da tarde receberam a mesma moeda de prata. E então nós vemos Jesus que transforma essa situação numa pergunta que com certeza atravessa os séculos do cristianismo, que atravessa os séculos da nossa vida e da nossa história. A pergunta que o evangelista Mateus nos apresenta categoricamente hoje: estás com inveja porque eu sou bom? Esta pergunta nos é apresentada na liturgia desse 25º domingo do tempo comum. Talvez essa seja a pergunta central que nós precisamos levar para

Para o íntimo dos nossos corações, para o íntimo da nossa vida, porque o evangelho de hoje não fala apenas de trabalhadores. O evangelho de hoje, como palavra bendita e proclamada de Deus, fala sobre o nosso coração, fala sobre a maneira como nós enxergamos Deus, a maneira como nós enxergamos os outros e a maneira como nós enxergamos a nós mesmos. Essas três instâncias. E é isso que a primeira leitura do livro do profeta Isaías começa com um convite muito forte, muito ardente a todos e a cada um de nós. Buscai o Senhor enquanto Ele pode ser encontrado. Invocai-o enquanto Ele está perto. E o salmo responsorial está em plena consonância com aquilo que é a primeira leitura. E depois, o profeta Isaías nos faz um chamado à conversão. Abandone o ímpio o seu caminho e o homem justo as suas maquinações. Volte para o Senhor e terá piedade dele. E então o profeta Isaías aprofunda ainda mais esse tema na frase que o padre outrora menciona no início da homilia de hoje: os meus pensamentos não são como os vossos pensamentos, e os vossos caminhos não são como os meus caminhos. Hoje, nesta santa liturgia, nós também celebramos o sétimo dia de descanso eterno de um grande amigo nosso, da nossa comunidade, da nossa paróquia, o seu Zezinho. E a liturgia da palavra confronta justamente aquilo que é a nossa humanidade. Quando nós nos confrontamos com a perda física, com a morte, nós podemos justamente nos perguntar, isso a nós que somos homens e mulheres de fé: os meus pensamentos não são como os vossos pensamentos. A questão que permeia a liturgia da palavra, e não é só a liturgia da palavra, permeia a nossa vida. Nós queremos muitas vezes que a vontade de Deus, ela seja conformidada dentro das minhas vontades. E quando nós nos deparamos diante da instância de perder alguém que amamos, alguém que com certeza marca a nossa vida, o esposo, o pai, o avô, o irmão, nós nos deparamos justamente com esse tema. Nós muitas vezes pensamos a nossa vida em termos de merecimento. Deus pensa em termos de graça. Nós pensamos em termos de comparação. Deus pensa em comunhão. Nós pensamos quanto eu mereço. Nós pensamos o que eu posso receber, como eu posso receber. E Deus nos ensina: alegre-se porque ele, porque o fulano, porque o ciclano, porque aquela pessoa recebeu tanto quanto você. A conversão, meus irmãos e minhas irmãs, portanto, não é apenas deixarmos de fazer determinadas coisas. A conversão, para além de tudo isso, é permitir que Deus possa transformar a nossa maneira de pensar, a nossa maneira de conceber as coisas. Isso verdadeiramente é nos converter. É diante da morte dizer: Senhor, que seja feita a sua vontade e não a minha. É deixar que o evangelho, que a palavra bendita de Deus, ela purifique os meus critérios. Porque os meus critérios muitas vezes são critérios única e exclusivamente humanos. É deixar que Deus nos ensine a olhar para o outro não como um concorrente, mas olhar para o outro como irmão. E então nós vemos essas categorias que nos apresentam o evangelho de hoje. E então nós podemos até fazer uma conexão com o evangelho de domingo passado. Deus não é um contabilista de méritos. Deus não é um contador de méritos. Ele é Pai e ele oferece a graça. No evangelho de domingo passado, podemos fazer uma retrospectiva. Pedro se dirige a Jesus: Senhor, quantas vezes eu devo pecar se meu irmão pecar contra mim? Até sete vezes? E então nós temos a resposta de Jesus. Uma pergunta bem contabilista. Uma pergunta bem pequenina.
Jesus responde: eu não te digo 7 vezes, mas eu te digo até 70 vezes.

27. O reino dos céus, voltemos para a parábola de hoje. O reino dos céus é como a história de um patrão que saiu de madrugada para contratar trabalhadores para sua vinha. A primeira coisa que chama a atenção nessa parábola de hoje, o patrão. É o patrão quem sai. O patrão, ele não fica esperando. Ele sai à procura dos trabalhadores. Ele sai de madrugada. E então o evangelho nos descreve os vários movimentos que o patrão saiu em busca dos trabalhadores. Ele saiu pela madrugada, ele saiu às 9, ele saiu a meio-dia, ele saiu às 3, ele saiu às 5 da tarde. E o que isso revela para nós? Esse patrão que vai em busca dos trabalhadores, isso revela o coração de nosso Senhor Jesus Cristo. Deus, amados irmãos e irmãs, Deus, ele continua saindo ao nosso encontro. Deus é aquele que nos procura. Deus é aquele que nos chama. Deus é aquele que nos oferece oportunidades. Deus é aquele que nos convida. E aqui nós encontramos uma das grandes verdades de fé de todo o cristianismo. Nós que pensamos sempre nessa realidade de obras, de méritos, a salvação. Atentos a nós. A nós que muitas vezes achamos que o que nós fazemos é muito. A salvação, meu irmão e minha irmã, a salvação é graça. Nós não compramos a salvação. Não podemos chegar diante de Deus e apresentar um checklist ao Senhor dizendo: estas são as minhas boas obras, eu realizei tudo isso ao longo de toda a minha vida, de toda a minha história. Oxalá com certeza o meu padrinho, seu Zezinho, amigo de todos nós, realizou tantas boas obras. Mas o que garante a salvação a ele e a todos e a cada um de nós não são as nossas boas obras, não são os nossos méritos. Nós não temos méritos para nos salvar. O que garante a nossa salvação é a nossa fé. O que garante a nossa salvação é a nossa capacidade de amar a Deus e de amar o próximo. Não podemos chegar diante do Senhor e dizer: Senhor, salva-me pelos meus méritos. A nossa fé é graça. A nossa vocação é graça. A nossa capacidade de amar é graça. A nossa possibilidade de recomeçar é graça. O perdão de Deus é graça. A salvação é graça. Isso não significa, atentos a isso, nós não podemos também nos perder. Isso não significa que as nossas obras não tenham valor, pelo amor de Deus. Atentos a isso. Isso não significa que as nossas boas obras não tenham valor. É óbvio que elas têm. Nós somos chamados a viver segundo a ótica do Evangelho. Mas as nossas obras são aquilo que são as boas obras. Para além de ser mérito, as nossas boas obras são respostas ao amor de Deus. Não é uma tentativa de obrigar a Deus a nos amar. Primeiro vem a graça, primeiro vem Deus que nos chama, depois nós respondemos. Primeiro Deus ama, depois nós aprendemos a amar. E é isso que nós proclamamos no Salmo responsorial de hoje. Gostaria eu de continuar falando muito mais, mas a hora vai avançada. Já me conhecem, né? Já conhece o Padre Ítalo, né? Sempre gostou de falar. E pregar é uma das coisas que particularmente me encanta. Ouvimos no Salmo responsorial de hoje: o Senhor está perto da pessoa que o invoca. Graças a Deus. Graças a Deus que Ele está perto de mim quando eu o invoco. Porque o Salmo responsorial de hoje também continua: misericórdia e piedade ao Senhor. Aquilo que categoricamente é o Senhor. Ele é amor, Ele é paciência, Ele é compaixão. Que palavra bonita! Que palavra profunda! Isso é um acalento a nós. Esta é uma certeza. O Senhor está perto de mim quando eu invoco. Deus é um Deus perto. Deus não é um Deus distante de mim. Ele está perto daquele que chegou cedo, do primeiro trabalhador. Mas Ele também está perto daquele que chegou às 5 da tarde. Ele está perto daquele que perseverou, mas também está perto daquele que está recomeçando. Ele está perto daquele que talvez nunca abandonou a igreja, mas Ele também está perto daquele que por

momento ele deixou manifestamente de professar a fé católica e está retornando, ele também está perto. Deus, ele continua chamando. E isso é o que existe de mais profundo na liturgia da palavra de hoje. E com isso quero ir finalizando a minha homilia. Deus, ele continua chamando. Ninguém está fora do alcance da graça.

porque ninguém nos contratou. Que frase impressionante desses trabalhadores. Ninguém nos contratou. Talvez aqui exista uma imagem de tantas pessoas que nós encontramos hoje ao entorno da nossa vida, talvez dentro e fora da igreja. Pessoas que de alguma forma estão nas praças, pessoas que talvez nós ainda não encontraram o seu lugar, pessoas que se sentem indignas, pessoas que pensam: eu já errei demais, padre, eu sou um pecador, eu sou um miserável, Deus não pode mais contar comigo, eu não posso contribuir com ele, depois de tudo que eu fiz eu não posso voltar. E o evangelho de hoje nos dá uma resposta a todas essas indagações que brotam do nosso coração. O dono da vinha, Jesus, ele continua saindo ao seu encontro, ele continua chamando, ele continua procurando, ele ainda me oferece uma oportunidade de retornar. E é por isso que não existe idade para recomeçar e para começar a levar a Deus a sério. Não existe momento em que seja tarde demais para retornar. Não existe passado tão grande que possa ser maior do que a misericórdia de Deus. Isso não significa banalizar os nossos pecados. Não significa dizer que o pecado não importa. É óbvio que o pecado importa. Significa afirmar algo ainda maior. E com isso eu finalizo a minha homilia. A misericórdia de Deus é e sempre será maior do que o nosso pecado. Amém.

0: Fiquemos em pé e professemos a nossa fé. Creio em Deus Pai,
1: Todo-Poderoso, Criador do céu e da terra, e em Jesus Cristo, seu único Filho, nosso Senhor, que foi concebido pelo poder do Espírito Santo, nasceu da Virgem Maria, padeceu sob Pôncio Pilatos, foi crucificado, morto e sepultado, desceu à mansão dos mortos, ressuscitou ao terceiro dia, subiu aos céus, está sentado à direita de Deus Pai Todo-Poderoso, de onde há de vir a julgar os vivos e os mortos. Creio no Espírito Santo, na Santa Igreja Católica, na comunhão dos santos, na remissão dos pecados, na ressurreição da carne, na vida eterna. Amém.
0: Iluminados pela certeza de que Deus continua vindo ao nosso encontro, elevemos a Ele as intenções, as preces e as súplicas de nossa comunidade.

0: nós cada pedido, digamos: Senhor, escutai nossa prece.
1: Senhor, escutai nossa prece.
0: Senhor, abençoai vossa igreja e seus pastores, para que sejam sinais do vosso amor misericordioso em meio aos abandonados e aos marginalizados da sociedade. Nós vos suplicamos.
1: Senhor, escutai nossa prece.
0: Senhor, guiai com vossa luz os nossos governantes para que usem a autoridade e o poder a serviço do bem comum, da justiça e da dignidade da sociedade. Nós vos suplicamos.
1: Senhor, escutai a nossa prece.
0: Senhor, acompanhai as nossas comunidades para que

0: possam acolher a todos com igualdade e respeito, e que os dons e carismas de cada um estejam a serviço do próximo. Nós vos suplicamos.
1: Senhor, escutai nossa prece.
0: Senhor, reanimai em todas as comunidades a prática dos círculos bíblicos, a leitura orante da Bíblia, para que por meio das reflexões e orações busquem sempre o entendimento da vossa palavra como sustento na caminhada. Nós vos suplicamos.
1: Senhor, escutai nossa prece.
2: Tudo isso, ó Pai, nós os pedimos por Jesus Cristo, vosso Filho e nosso irmão, que convosco vive e reina na unidade do Espírito Santo por todos os séculos dos séculos.
1: Amém.
2: Meus irmãos e minhas irmãs, com a nossa oferta material, apresentemos diante do altar do Senhor tudo o que somos, tudo o que temos, cantando.

0: orar, irmãos e irmãs, para que o meu e o vosso sacrifício seja aceito por Deus, Pai Todo-Poderoso.
1: Receba, ó Senhor, por tuas mãos este sacrifício, para a glória do seu nome, para o nosso bem e de toda a santa.
0: Acolhei, benigno Senhor, nós os pedimos, as oferendas do vosso povo, para que alcancemos pelos celestes sacramentos o que professamos filialmente pela fé. Por Cristo nosso Senhor.
2: Amém.
0: O Senhor esteja convosco.
3: Ele está no meio de nós.
0: Corações ao alto.
3: O nosso coração está em Deus.
0: Demos graças ao Senhor nosso Deus.
3: É nosso dever e nossa salvação.
0: Na verdade, é digno e justo, é nosso dever e salvação dar-vos graças sempre e em todo lugar, Senhor Pai Santo, Deus eterno e todo-poderoso, por Cristo, Senhor nosso. Nascendo, Ele renovou a antiga condição humana, sofrendo a paixão, apagou nossos pecados. Ressurgindo dos mortos, concedeu-nos a vida eterna. Subindo a vós, ó Pai, abriu-nos as portas do céu. Por isso, com a multidão dos anjos e dos santos, entoamos o hino da vossa glória, cantando a uma só voz.

0: Na verdade, ó Pai, vós sois santo, fonte de toda a santidade. Santificai, pois, estes dons, derramando sobre eles o vosso Espírito, a fim de que se tornem para nós o corpo e o sangue de nosso Senhor Jesus Cristo.
1: Enviai o vosso Espírito Santo.
0: Estando para ser entregue, abraçando livremente a paixão, Jesus tomou o pão, pronunciou a bênção de ação de graças, partiu e o deu a seus discípulos, dizendo: tomai todos e comei, isto é o meu corpo, que será entregue por vós.

Do mesmo modo, no fim da ceia, ele tomou o cálice em suas mãos e, dando graças novamente, o entregou a seus discípulos, dizendo: Tomai todos e bebei. Este é o cálice do meu sangue, o sangue da nova e eterna aliança, que será derramado por vós e por todos, para a remissão dos pecados. Fazei isto em memória de mim.

0: Mistério da fé.
1: Salvador do mundo, salvai-nos. Vós que nos libertastes pela cruz e ressurreição.
0: Celebrando, pois, o memorial da morte e ressurreição do vosso Filho, nós os oferecemos ao Pai o pão da vida e o cálice da salvação. E vos agradecemos porque nos tornastes dignos de estar aqui na vossa presença e vos servir.
1: Aceitai, ó Senhor, a nossa oferta.
0: Suplicantes, vos pedimos que, participando do corpo e sangue de Cristo, sejamos reunidos pelo Espírito Santo num só corpo.
1: O Espírito nos una num só corpo.
0: Lembrai-vos, ó Pai, da vossa Igreja que se faz presente pelo mundo inteiro, e aqui convocada no dia em que Cristo venceu a morte e nos fez participantes de sua vida imortal. Que ela cresça na caridade em comunhão com o Papa Leão, com nosso Bispo Henrique, os bispos do mundo inteiro, os presbíteros, os diáconos e todos os ministros do vosso povo.
1: Lembrai-vos, ó Pai, da vossa Igreja.
0: Lembrai-vos também, na vossa misericórdia, dos nossos irmãos e irmãs que adormeceram na esperança da ressurreição. Recordamos o sétimo dia de descanso eterno de José Caldeirão Bordim e de todos os que partiram desta vida. Acolhei-o junto a vós na luz.

0: vossa face.
1: Concedei-lhes, ó Senhor, a luz eterna.
0: Enfim, nós os pedimos, tende piedade de todos nós e dai-nos participar da vida eterna. Com a Virgem Maria, Mãe de Deus, São José, seu esposo, os apóstolos, Nossa Senhora Aparecida, e todos os santos que neste mundo viveram na vossa amizade, a fim de vos louvarmos e glorificarmos, por Jesus Cristo, vosso Filho. Por Cristo, com Cristo, em Cristo, a vós, Deus Pai Todo-Poderoso, na unidade do Espírito Santo, toda honra e toda glória, por todos os séculos dos séculos.
1: Amém.
0: Obedinho.
1: Amém.
0: Obedientes à palavra do Salvador e formados por seu divino ensinamento.
1: Seja feita a vossa vontade, assim na terra como no céu. O pão nosso de cada dia nos dai hoje. Perdoai as nossas ofensas, assim como nós perdoamos a quem nos tem ofendido. E não nos deixeis cair em tentação, mas livrai-nos do mal.
0: Livrai-nos de todos os males, ó Pai, dai-nos hoje a vossa paz. Ajudados pela vossa misericórdia, sejamos sempre livres do pecado e protegidos de todos os perigos, enquanto aguardamos a feliz esperança e a vinda do nosso Salvador, Jesus Cristo.
2: Vosso é o reino, o poder e a glória para sempre.
0: Senhor Jesus Cristo, dissestes aos vossos apóstolos: eu vos deixo a paz, eu vos dou a minha paz. Não olheis os nossos pecados, mas a fé que anima a vossa igreja. Dá-lhe segundo o vosso desejo a paz e a unidade. Vós que sois Deus com o Pai e o Espírito Santo.
1: Amém.
0: A paz do Senhor esteja sempre convosco.
1: O amor de Cristo nos uniu.
3: Cordeiro de Deus, que tirais o pecado do mundo,
1: tende piedade de nós.
3: Cordeiro de Deus, que tirais o pecado do mundo,
1: tende piedade de nós.
3: Cordeiro de Deus, que tirais o pecado